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Olá, que bom contar com a sua companhia aqui na Educadora FM. Eu sou Leto Vieira e este é o especial das seis que está começando e hoje destaco o álbum The Other Side, um dos trabalhos mais ambiciosos e sofisticados do cantor e compositor carioca Seu Jorge. Este disco foi lançado em maio de 2026, porém levou mais de uma década entre o início das gravações e a chegada às plataformas. É um álbum de intérprete, construído com calma, em um clima orquestral, trazendo uma sonoridade que aproxima do samba, MPB, jazz e bossa nova. Produzido por Mário Caldato Jr., com arranjos de Miguel Atwood Ferguson, The Other Side revela um lado de Seu Jorge que propõe reflexões sobre o significado de cada canção. E para abrir este especial das seis, uma releitura que ganhou ares setentistas. Confira com o Seu Jorge, Crença, música de Milton Nascimento e Márcio Borges.

Com o Seu Jorge, a gente ouviu aqui no Especial das Seis, Folia do Mar, de Maria Bergel e William Magalhães. E antes, conferimos o Encontro com Maria Rita, em Vento de Maio, um clássico dos irmãos Telo e Márcio Borges. São faixas do álbum The Other Side, trabalho do cantor e compositor carioca Seu Jorge, lançado em maio de 2026, e que estamos destacando na edição de hoje. Este disco, como o próprio título aponta, vai na contramão da atmosfera festiva que acompanha a carreira de Seu Jorge. O repertório de 11 faixas aposta na elegância representada pelos arranjos de violões, baixo acústico, entre outros instrumentos de cordas que dão ao álbum um ar de trilha musical de cinema. Agora, no Especial das Seis, a gente curte Seu Jorge em Girl, You Move Me, canção de Thompson que ganhou uma releitura orquestral e envolvente. Confira.

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Aqui no Especial das Seis ouvimos Luz na Escuridão, música de César Mendes e Capinã, na interpretação de Seu Jorge. Além dos convidados que trouxemos nesta edição, o álbum The Other Side, do cantor e compositor carioca, lançado em maio de 2026, conta ainda com a participação da congolesa Zap Mama e do americano Beck. E agora, para fechar o programa, a gente confere o som de Seu Jorge em um dueto com Marisa Monte. Você ouve deles a canção Quando Chego.

contando com a produção de Antônio Pita, o especial das 6 de hoje está terminando. Para ficar por dentro das atrações do programa, você pode seguir a Educador FM nas redes sociais, se conectar com a gente através do aplicativo ou do site educadorfm.ba.gov.br. Eu sou Leto Vieira, muito obrigado por estarmos juntos e até a nossa próxima edição.

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9: Olá, muito bom dia. Agora 6:30, 13 de outubro, terça-feira. Seja muito bem-vindo, muito bem-vinda. Giro da Manhã no ar com informações, serviços, notícias. Para você ouvinte aqui da Rádio Educador FM, começar o dia muito bem informado. Na produção de estúdio com a gente, Tiago Virgílio. Bom dia, Tiago. E comigo na bancada, ela, Thaís Seixas, que tava morrendo de saudades de mim ontem, que eu sei. Bom dia, Thaís.
10: Bom dia, Lizy Lobo. Tá descansada?
9: Ai, muito descansada.
10: Eu não, querida. Estava aqui ontem, né? Eu e o meu ser, o Valdemir Cabral, que faz aqui a nossa operação de áudio. Então, bom dia pra Lizy, bom dia pra Cabral. Mais pra Cabral, né? Porque estava aqui comigo ontem. Então, tá precisando de uma folga.
9: Rapaz,
10: também,
9: né, Cabral? Parece que não ama a outra, não, né?
10: Ai, um bom dia especial também pra eles, os nossos ouvintes, que estão aqui sempre com a gente, na sintonia da 107.5, que nos acompanham pelo site educadorfm.ba.gov.br, pelo aplicativo Educador FM 107.5, ou também pela TV. Vamos juntos aqui até as 7:30. O nosso WhatsApp, você já sabe também que pode participar, então anote aí 719-9731-7762.
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9: CNN, Cássio reúne campanhas de Flávio e Lula após decisões conflitantes no TSE. Presidente da corte deve explicar determinação sobre canal de Janones no WhatsApp, que o contrapôs ao corregedor e alimentou acusações de favorecimento a Flávio.
10: Folha de São Paulo, Flávio Bolsonaro supera votos do pai em todas as rendas e Lula cresce entre mais ricos. Apesar de deslocamentos na relação com 2022, presidente obtém 76% dos votos nos mais pobres e senador vence entre os ricos.
9: Correio, UFBA fica entre as melhores universidades da América Latina e do Caribe. Na edição de 2027, o levantamento analisou 517 instituições de ensino superior de 27 países, com o Brasil liderando em número de universidades classificadas, com 137 representantes.
10: Bahia Notícias, terceiro julgamento do caso Mãe Bernadette acontece nesta terça-feira. Josevan Dionísio dos Santos é apontado pela acusação como um dos executores do assassinato ocorrido em agosto de 2023.
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9: E a gente começa trazendo informações ao vivo do trânsito para você aqui do Giro da Manhã. Você que está acompanhando o Giro da Manhã aqui pela Educador FM, vamos aqui com informações das imagens das câmeras da Transalvador. A gente começa aqui na região da Bonocô, ali próxima à estação Bonocô. A gente consegue visualizar os dois sentidos e, por enquanto, segue com boa fluidez os dois sentidos da Avenida Bonocô. Vindo agora aqui para Orla, Boca do Rio, também tá aí com boa fluidez ainda, né? Sem nenhum tipo de retenção ou intensidade. Bem tranquilo neste momento na região ali da Boca do Rio, próximo ali à quadra de tênis que tem na região. E pra gente finalizar aqui pelas imagens da Transalvador, Manuel Dias, na Pituba, trânsito também com boa fluidez, viu? Bem tranquilo ainda.
10: A gente tem aqui também as câmeras de monitoramento, né, da Secretaria de Segurança Pública. Vamos ver aqui a Avenida Jorge Amado, no Imbuí. Tem um movimento bom, mas sem retenções por lá. É tranquilo agora ainda na Avenida Paralela, em frente ali ao Etno Wild. Tranquilo que eu falo assim, tá fluindo, né? Porque Paralela é sempre movimentada, mas tá fluindo no sentido centro. E um pouquinho mais complicada a situação ali na Avenida Frênio Peixoto, suburbana, na região do Lobato, próximo ali à entrada do Parque Bela Vista, né? Trânsito mais lento no sentido comércio, né? No outro sentido flui mais, né? Nesse momento, mas no sentido comércio já está mais lento para os motoristas que trafegam ali pela região do Lobato.
9: E mandar um alô aqui para o nosso ouvinte Giovanni, taxista, também participando aqui, colaborando sempre com o nosso trânsito. Ele deixou aqui Avenida Tancredo Neves, Bonocô, Ogujá, Vasco da Gama, Campo Grande, Corredor da Vitória, sem retenções. Trazendo resumão aqui, Giovanni, que está sempre rodando pela cidade, trabalhando. Um beijo para você, Giovanni. Obrigada pela participação. Você pode fazer como ele, né? Participar aqui também, mandar informações. Como é que tá? Por onde você passa? Tá tranquilo? Tá engarrafado? Fique à vontade aqui para colaborar com o nosso trânsito no 719-9731-7762.
10: E a gente segue falando aqui de mobilidade, né? De transporte. As linhas de ônibus que foram temporariamente remanejadas para o térreo da estação da Lapa já estão de

0: 2026, que será realizada de 19 a 22 de novembro. Segundo a Superintendência Municipal de Trânsito, a direita livre está suspensa e os motoristas que passarem pelo local devem seguir a sinalização convencional do semáforo. O tráfego será regularizado após a desmontagem das estruturas.
1: E termina na próxima quinta-feira, né? Nesta quinta agora dessa semana, o prazo de inscrição do programa CNH da Gente 2026, que oferece a primeira carteira de habilitação gratuitamente. Para participar, é preciso ter mais de 18 anos, estar inscrito no CadÚnico e morar em Anagé, Barra do Choça, Cândido Sales, Encruzilhada, Tremedal ou Vitória da Conquista. As inscrições e as informações sobre os requisitos estão disponíveis no site ba.gov.br.
0: E o Tribunal do Júri realiza hoje, no Fórum Rui Barbosa, em Salvador, o julgamento de Josevan Dionísio dos Santos, um dos acusados de participação do assassinato da líder quilombola Mãe Bernadette. Apontado pelas investigações como um dos executores do crime ocorrido em agosto de 2023 em Simões Filho, o réu é o terceiro a passar por júri popular no caso.
1: Agora, 6 horas 36 minutos, no primeiro turno das eleições 2026, houve a maior abstenção registrada em uma eleição geral desde 1998. Vamos saber mais detalhes, né, sobre esse assunto com o Rafael Lopes.
2: No primeiro turno das eleições deste ano, mais de 33 milhões de eleitores não foram às urnas. Isso significa que cerca de 2 em cada 10 eleitores deixaram de votar. É a maior abstenção em uma eleição geral desde 1998. O cientista político e pesquisador do Instituto Nacional de Ciência e Tecnologia em Democracia Digital, Eduardo Grisente, analisa esse cenário.
3: Eu acredito que os eventos recentes com relação a, principalmente, a rejeição, né? As pesquisas apontavam que os dois principais líderes na corrida eleitoral também eram líderes de rejeição, mais de 50% de desaprovação em relação aos dois. Então, eu acredito que isso, carência de candidatos que rivalizem não apenas no discurso, mas em numa questão objetiva e numa possibilidade real de vencer, desanime as pessoas. Então, as pessoas acabam não vendo motivo para comparecer às urnas.
2: Os dados também mostram que a abstenção não se confunde necessariamente com a decisão de votar em branco ou anular o voto. No primeiro turno, 2 milhões e 300 mil eleitores votaram em branco para presidente, enquanto 3 milhões e 600 mil anularam o voto.
3: O eleitor que ainda se vê motivado a comparecer na urna, ele de alguma forma vai motivado por essa polarização. Ele vai para negar quem ele não quer. Então, diferente dos que se abstêm, que não vem propósito em comparecer nas urnas. Esses que vão, mas que não votam em ninguém, eles simplesmente não querem optar. Enquanto que os outros que vão e que acabam votando, votam porque rejeitam o outro lado mais do que rejeita aqueles a quem eles estão dando voto.
2: E quem não votou no primeiro turno ainda pode votar no segundo.
3: Esse número relativamente baixo na série histórica e semelhante a 2022 de brancos e nulos indica que as pessoas vão votar mesmo com altas rejeições. Então, acho que vai ser uma batalha de rejeição. Quem despertar menos desejos negativos, quem menos provocar a rejeição do eleitor, talvez leve a melhor nesse segundo turno. Acredito que é isso que vai fazer as pessoas que não foram no primeiro turno irem às urnas agora e talvez até esse percentual de brancos e nulos ser até menor.
2: Rafael Lopes para Educador FM.
0: E bora falar com os nossos ouvintes, tá? Já tem muita gente aqui participando, viu? Mandando mensagem de texto,
1: viu?
0: Aqui pra gente.
1: Hoje tem muita gente dizendo assim, tava sumido e tô voltando. Só assim por alto já vi aqui algumas pessoas dizendo isso.
0: Sim.
1: Viu? Hoje foi o dia do pessoal voltar,
0: retornando, né? No feriado.
1: Mas quem chegou cedinho aqui?
0: Quem?
1: Sempre ela.
0: Rafaela. Ela deixou aqui, bom dia, família Nave. Semana oficialmente começando, pra mim principalmente.
1: Pra uns,
0: folguei,
1: né? Que pra mim começou ontem.
0: Aí ela botou, vamos levantar hoje, iniciar uma nova mais uma oportunidade de fazer tudo diferente. Que Deus abençoe nossa semana. Beijo, Rafa. Obrigada, viu?
1: Shell tá uma das que estão voltando, né? Mas ela traz aqui também um tema importante, né? Da gente falar, um tema sério, que ela diz aqui:

0: Bom dia, família Giro, estou de volta. Depois de um período com uma carga horária insana de trabalho, precisei me afastar de muita coisa por uma semana, né, por recomendação médica. Tive estresse físico e mental, foi horrível, mas agora estou bem, saudades de vocês. Né, a gente sempre traz aqui também, né, temas sobre isso, questão de burnout, né?
1: Burnout, exatamente.
0: Então, Shell, a gente trabalha para ter dinheiro, mas depois a gente tem que gastar dinheiro cuidando da saúde,
1: da
0: né?
1: Saúde.
0: Então, a gente tem que saber dosar. Né?
1: Mas é a vida
0: não depende,
1: né,
0: tanto da gente, mas é isso, a gente sempre faz esse alerta aqui, né, pra gente cuidar mesmo da nossa saúde, evitar, né, assim, né? Tentar ao máximo, né, evitar cargas horárias muito grandes, estresses, né, mas que bom que você já tá bem.
1: Valeu, Shell. Saúde pra você. Um beijo pra Eliana, que deixou um bom dia aqui pra gente. Botou feliz e iluminada terça-feira. Vocês e ouvintes, beijos. Beijos, Eliana. Obrigada pela participação.
0: Lenilda já mandou a mensagem dela. Disse aqui: bom dia, meninas do Giro da Manhã. Após um especial das 6, vamos nos apropriar das informações precisas. Lenilda, que fica com a gente aqui a programação inteira, né? Obrigada, Lenilda.
1: E olha quem tava sumido também, que apareceu, foi Pimenta. Deixou aqui um bom dia pra gente. Disse que tava sumido alguns dias, mas que nunca vai abandonar a gente. Oh! Bom dia, Deus abençoe a todos e um abraço especial pra minha netinha Alice. Ó, ele sempre lembra de Alice. Obrigada, valeu, Pimenta, obrigada.
0: Lenilda complementou, viu, dizendo aqui: melhoras, Shell, vamos ao fim da escala 6x1, né? Mandando aqui a mensagem
1: dela. Mandou o recado dela também.
0: Luciana também já participando aqui pelo nosso WhatsApp. Bom dia, que Deus nos conceda um dia abençoado, cheio de esperança, otimismo e bênçãos. Muito obrigada, Luciana, para você também.
1: E olha, mandou um alô aqui para Marcos. Vamos mandar um alô para Marcos, dizendo aqui: bom dia, meninas e ouvintes do Giro. A semana começou na terça, uma ótima semana para todos. Biel manda beijos. Biel,
0: gente, e amei.
1: E a mochila maluca.
0: Mochila maluca.
1: Gente, tem mochila maluca também agora, é?
0: Mochila maluca, cabelo maluco.
1: Meia maluca.
0: Tem meia agora, maluca?
1: Tem, meia maluca também.
0: Eu nunca vi.
1: A meia maluca. Né? Teve o período da meia maluca também. Cabelo, agora a mochila. Quem foi que fez essa?
0: A meia maluca, as mães agradecem, porque deve ser uma coisa muito mais fácil de fazer, né? Do que um cabelo maluco, por exemplo.
1: É, tem que querer. Eu lembro que a única coisa que a Alice pegou, né, foi essa coisa da meia maluca, que eu tive que fazer.
0: Ah, mas
1: lá e costurar um monte de maluquice
0: de boas, né?
1: Na meia, entendeu?
0: Do que fazer, ó a produção da mochila maluca de Biel.
1: Mas a dele tá perfeita, não tem,
0: gente,
1: nada de maluca aí.
0: Isso, um controle, né?
1: É um controle remoto do Nintendo,
0: de
1: né?
0: Do Mario.
1: Do Mario Nintendo, olha só.
0: E ele tá com aquele come-come, né? Como é o nome disso?
1: Olha, ele veio na cabeça que tu falou come-come, esqueci.
0: É porque eu chamo de come-come.
1: Caramba, esqueci o nome.
0: Sim,
1: também.
0: Sim, é um come-come. Enfim.
1: Da Antares, isso aí é um joguinho
0: tá
1: bem
0: todo
1: antigo,
0: gamer,
1: né? Do bichinho comendo assim as bolinhas. Muito gamer, viu, Biel? Tá lindão aqui na foto. Obrigado pela participação.
0: Amei, pra entrar na porta aí tem que virar de costas, né? Porque senão vai bater. Pac-Man.
1: Agora, quem foi que fez essa mochila? Fiquei curiosa também, porque de maluca não tem nada, né? Porque ela tá assim, uma perfeição, né? De criativa.
0: Gente, mas é.
1: Muito boa. Agora, não sei se você viu, Thaís, essa coisa dos cabelos malucos. Eu dei muita risada. Do ovo, tu viu? O
0: que
1: pessoal botando.
0: A menina vira a cabeça, o ovo parece que vai cair.
1: E tipo, 10 ovos por não sei quantos reais.
0: Sim.
1: E menina, é muita. Olha, gente. É um período engraçado,
0: é isso, né, gente?
1: Viu?
0: A parte legal.
1: Ainda
0: também,
1: bem que a Alice nunca teve esse cabelo maluco, porque senão, coitada. Ela ia toda maluca mesmo, viu, pra escola. Porque...
0: Agora já passou da fase, mas pra.
1: Não,
0: pra
1: agora não tem mais,
0: né?
1: Não. Agora não tem mais, não.
0: Pois é, meu filho. Cabelo maluco, mochila maluca e meia maluca.
1: Vamos ver
0: o que
1: é
0: que o povo vai inventar mais agora, né?
1: Não sei nem mais o quê.
0: Fátima mandou aqui também, viu? Bom dia dela. Bom dia, Giro da Manhã. Feliz semana para todos nós. Obrigada, Fátima. Fátima Mendes aqui participando.
1: Cadê? É José Henrique aqui participando também?
0: Sim.
1: Chegou o menino. Que ele mandou duas, que é isso? Duas charadinhas?
0: Não, e agora ele tá querendo deixar a gente...
1: Curiosa.
0: Curioso, sofrendo. Olha, eu sou geminiana, então assim,
1: ai,
0: não faça
1: Deus
0: isso comigo.
1: Céu.
0: Você me dizer que vai me dar a resposta amanhã, não vou dormir hoje.
1: Amanhã?
0: Continue.
1: Olha que a gente vai dar gugada aqui,
0: a primeira,
1: viu, se você não mandar.
0: Mas a segunda ele disse isso, viu?
1: A primeira é a charadinha. Qual é o bicho mais honesto de todos? Você sabe, Cabral?
0: Não
1: qual
0: sei.
1: O bicho mais honesto de todos? Olha só, vai surpreender, hein?
0: Porque ela não é considerada assim tão legal, né?
1: Não é tão legal. Aí ele botou aqui, a cobra, porque ela não passa a perna em ninguém. Também se ela passasse, já pensou? Perfeito, José Henrique, obrigada.
0: Ah, agora que eu entendi a segunda, José Henrique. Rapaz, tá, eu caí nessa pegadinha. Ele falou: ah, como deixar alguém curioso? Eu conto amanhã. E eu aqui sofrendo já. A piada é essa.
1: Ele ainda botou até amanhã.
0: Tá espertinho demais, viu?
1: Tá demais.
0: Valeu, né? José Henrique. Obrigada, viu? Amei. Participe também, mande sua mensagem aqui pra gente. Se quiser mandar uma charadinha, também mande, né? A gente tem um momento de charada. A gente vai ter até uma vinheta, viu? Já falei com o Cabral aqui pra gente fazer uma vinheta charada do dia pros nossos ouvintes.
1: E Lenilda mandou aqui também fotinha, viu, Thay? Da mochila maluca, acho que é da netinha dela.
0: Ah, é da netinha dela. Mesmo isso, né?
1: Gente, muito massa dela também, ó.
0: Uma estante de livro.
1: Amei. Que povo criativo, Jesus na causa.
0: Incentivando também, né?
1: É, a leitura, muito bem. Dá pra pegar um livrinho aí, será? Pra gente ler?
0: Maravilha, linda. Lenilda. Pois linda. É, então faça que nem Lenilda. Mande sua mochila maluca aqui também pra gente.
1: Do seu neto, do seu filho.
0: Anote aí, é o 719-9731-7762.
1: Agora, 6:46, a gente segue com notícias. A gente traz aqui um serviço, né, importante para você ficar atento aqui em Salvador, porque mais de 30 bairros aqui da capital baiana vão ser afetados com interrupções temporárias no fornecimento de energia elétrica durante esta semana. Segundo o cronograma divulgado pela Neoenergia Coelba, hoje, das 10 da manhã até as 4 da tarde, vão ser afetados áreas dos seguintes bairros. Anota aí. Boca do Rio, Caminho das Árvores, Candial, Centro Costa Azul, Fazenda Grande 2, Fazenda Grande do Retiro, Itapuã e Jaguaripe. Também vai haver interrupções entre a meia-noite e as 5 da manhã em regiões do Jardim das Margaridas, Paralela, Piatã, Pituba, Praia do Flamengo, São Cristóvão, São Marcos e Estela Maris.
0: E o Banco de Sangue do Hospital São Rafael convoca doadores em caráter de urgência. Atualmente, a unidade recebe entre 20 e 30 doações de sangue por dia, mas seriam necessárias cerca de 50 bolsas diárias, né, para manter os estoques em níveis seguros. O cenário exige atenção, pois os estoques precisam ser repostos constantemente e alguns componentes têm prazo de validade limitado. Segundo a assistente social da Emoba, Priscila Santos, entre os critérios para doar, é preciso ter a partir de 16 anos e estar em boas condições de saúde.
2: Para a pessoa doar, tem que estar bem alimentada, apresentar documento oficial com foto, estando em boas condições de saúde, ter dormido pelo menos 6 horas de relógio na noite anterior. A pessoa se apresenta na unidade, faz o cadastro e faz a triagem com o médico. Sendo apta, a pessoa vai fazer sua doação. Pessoas de 18 a 69 anos podem doar. Menores de idade, 16 e 17 anos, também podem doar. Sendo que, para fazer a doação, eles têm que estar acompanhados com os responsáveis legais. Quem puder vir, um estoque de sangue está crítico, estamos precisando muito. Qualquer tipo de sangue é bem-vindo. Estamos aqui aguardando nesse ato de solidariedade e amor ao próximo.
0: O Banco de Sangue do Hospital São Rafael funciona em São Marcos, né? O bairro de São Marcos, aqui em Salvador, com atendimento feito diariamente, das 7 da manhã até as 6 da tarde, inclusive aos sábados, domingos e feriados. A Emoba, né? A Fundação Emoba, também realiza uma campanha de doação de sangue hoje, das 8 da manhã até as 5 da tarde, na sede, né, do Grau Técnico Plataforma, no bairro de São João do Cabrito, em Salvador.
1: E ainda sobre saúde, o boletim Infogripe da Fiocruz alerta para o crescimento de casos de síndrome respiratória por influenza B aqui na Bahia. Vamos saber mais detalhes com Jéssica Paulo.
3: De acordo com a Fiocruz, o segundo semestre de 2026 na Bahia está sendo marcado pela predominância da síndrome respiratória aguda grave por influenza B, que está causando a maioria das internações por doenças respiratórias. O boletim epidemiológico, divulgado pela Secretaria de Saúde do Estado da Bahia, registrou 1.033 casos do vírus, além de 23 óbitos até o final do mês de setembro. O médico epidemiologista José Geraldo Ribeiro alerta sobre a possibilidade disso se tratar do reflexo das coberturas vacinais não ideais e ressalta sobre a necessidade de imunizar principalmente as pessoas que fazem parte dos grupos de risco.
4: vacinar prioritariamente as crianças, os idosos, gestantes, aqueles pacientes que têm alguma comorbidade. Esses são os grandes grupos de risco. Não adianta ficar abrindo a vacinação para a população como um todo, porque isso não vai impactar muito nas internações por síndrome respiratória aguda grave. E essas internações geralmente ocorrem entre crianças e idosos. Quem não tomou a vacina de gripe ainda esse ano, havendo ainda sobras de vacina nas unidades de saúde, pode se vacinar com o objetivo de se proteger contra a influenza B.
3: O especialista explica ainda que, apesar dos sintomas desse vírus se assemelharem a uma virose comum, eles podem causar problemas graves nas pessoas que compõem o grupo de risco, o que aumenta a necessidade de imunização.
4: Geralmente, a influenza se inicia com febre, coriza, tosse, muito mal-estar, aqueles sintomas de uma virose. Mas ocorre que, nessas pessoas de risco, ela pode acabar acometendo o pulmão, acometendo as vias respiratórias e causando problema diretamente com pneumonites e outros quadros e abrir caminho para as pneumonias bacterianas. O vírus influenza é um grande aliado do pneumococo, que é o grande causador de pneumonias graves na comunidade. Então, diante de um quadro de febre alta, muito mal-estar, dor no corpo, sintomas respiratórios, deve-se procurar um serviço de saúde, principalmente nesses grupos de risco.
3: Além de se atentar aos sinais, o epidemiologista destaca os cuidados necessários para prevenir a contaminação.
4: Na prática, a melhor forma de se prevenir contra a influenza é a vacinação. Claro, se eu estou com sintoma respiratório, eu devo usar máscaras para não contaminar outras pessoas que têm contato comigo. Lavar as mãos, ter cuidados, mas na verdade, o que controla a influenza é a vacinação. Aquelas que não se vacinaram esse ano e são maiores de 60 anos e têm crianças menores de 5 anos, ainda procurar as unidades de saúde para vacinação. E aqueles que tiverem sintomas de febre alta, mal-estar, procurar a unidade de saúde para que seja avaliado o tratamento.
3: Na capital baiana, o serviço de vacinação é ofertado em todas as unidades de saúde para todas as pessoas a partir dos 6 meses de vida. Para receber a imunização, é necessário apresentar o documento de identificação com foto, cartão SUS e a caderneta de vacina. Jéssica Paulo, para Educadora FM.
0: Valeu, Jéssica. Lembrando, né, gente, que as nossas matérias, entrevistas ficam disponíveis no nosso site educadorfm.ba.gov.br. Eu vou fazer só uma correção aqui, porque eu falei da uma ação, né, feita pela Telemoba, que eu disse que,
1: né,
0: foi hoje, mas já aconteceu, né? Mas lembrando aqui que a Imoba também fica aberta, né? Você pode ir lá na sede da Imoba, ali na, que fica perto ali do Hospital Geral, né? Do estado do HGE. Então você pode doar também. Mas essa ação que eu falei em plataforma, em São João do Cabrito, já aconteceu. Mas continue doando, né? Faça aí a campanha.
1: Com certeza.
0: Então, doar sangue é salvar vidas.
1: E Lenilda aqui também, viu? Tá aí falando: minha vacinação está em ordem, fico sempre atenta às campanhas, né? Em relação a essa matéria que a gente acabou de divulgar, né? Sobre vacinação também, essa questão da influenza B, né? Então é isso aí, Lenilda, muito bem.
0: Tudo certo com Lenilda.
1: Tudo certo.
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1: Segundo a agência Climatempo, a previsão para a Bahia é de predomínio de sol e sem chuvas no interior do estado e chuvas fracas e isoladas em áreas do litoral.
0: Em Salvador, o dia será de sol com algumas nuvens ao longo do dia, noite de céu limpo, a mínima é de 25 e a máxima de 29 graus.
1: Em Juazeiro, terá dia de sol com algumas nuvens e não chove. A temperatura varia de 22 a 35 graus.
0: Já em Vitória da Conquista, vai ter sol o dia todo, com muitas nuvens de manhã e nevoeiro à noite. A mínima é de 15 graus e a máxima de 31.
1: E a Força Aérea Brasileira envia 2 aeronaves para reforçar o combate aos incêndios florestais no Amazonas, com foco nos municípios de Manaus, Itacoati, Itacoatiara e Parintins. Né? Um dos aviões vai atuar diretamente no lançamento de até 12 mil litros de água por operação, enquanto o outro vai transportar insumos e equipamentos de apoio. A ação integra uma força-tarefa composta por bombeiros paulistas, brigadistas federais e outras aeronaves para conter as queimadas que levaram 36 municípios ao decreto de situação de emergência e comprometeram a qualidade do ar na capital amazonense.
0: E o site da Agência Nacional do Cinema, ANCINE, está fora do ar desde ontem, após um ataque virtual. A página foi invadida nesta segunda-feira e exibiu mensagens preconceituosas contra nordestinos, ataques a comunistas e críticas às universidades públicas. O conteúdo também incluía alegações de fraude eleitoral. A Associação dos Servidores informou que acionou a equipe de tecnologia para retirar as publicações.
1: E uma brasileira de 36 anos é presa na ilha de Bali, na Indonésia, ao tentar desembarcar com mais de 3,5 kg de cocaína líquida escondida em frascos de shampoo e produtos de higiene. De acordo com as autoridades locais, a passageira relatou um depoimento que receberia $50 mil pelo transporte da droga a partir do Brasil. A Indonésia, gente, possui uma das legislações antidrogas mais rigorosas do mundo e a brasileira poderá responder a processos sujeita à pena de prisão perpétua.
0: Agora 6:56, hora de falar de carreira e emprego. Acompanhe Jéssica Paulo para saber se alguma oportunidade te contempla.
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3: Encerra hoje a vaga para psicólogo clínico na Associação Aberta Saúde, localizada no município de Feira de Santana. Além da graduação em psicologia, a vaga exige CRP ativo, formação em terapia cognitivo-comportamental, experiência e também é desejável pós em psicologia clínica hospitalar, neuropsicologia ou áreas relacionadas. Para se inscrever, basta acessar o site abertasaude.gup.io. Já a Universidade Federal da Bahia abre concurso público com 139 vagas para técnicos administrativos, com salários que podem chegar a mais de R$5 mil. Há vagas em áreas como contabilidade, enfermagem, química, refrigeração e climatização, tecnologia da informação e análises clínicas. Os interessados podem se candidatar até o dia 29 de outubro por meio do site avalia.org.br. E a rede de lojas Renner está com oportunidades para assistente de beleza e fiscal de loja em Salvador. Para concorrer à vaga de assistente de beleza, o candidato precisa ter curso técnico completo na área comercial e identificação com moda. Já para fiscal de loja, o candidato precisa do ensino médio completo e identificação com a área de atuação. Outras informações e o link para se inscrever estão disponíveis no site lojasrenner.gup.io. Jéssica Paulo, para Educador FM.
0: Valeu, Jéssica. É, Rafaela tinha mandado aqui, viu, também. Lise, não sei se a gente leu, ela disse aqui: seja bem-vinda, Shell. Sempre perguntava por você. Fique bem, Shell, voltando aí, né? Obrigada também pela mensagem, Rafaela. Agora, 6:58. O Giro da Manhã faz uma pausa para o horário eleitoral gratuito e daqui a pouco a gente volta.
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7: 7:10, estamos de volta com o Giro da Manhã. Lembrando que você pode participar aqui do nosso programa enviando sua mensagem de texto para o nosso WhatsApp. Não tem nosso número ainda? É o 719-9731-7762. Fique à vontade aqui para participar no 719-9731-7762.
8: E hoje é 13 de outubro, a gente sabe que com certeza é dia de alguma coisa, né? Beatriz Bulhões, conta pra gente. Bom dia, Bia. Hoje é dia de quê?
9: Dia
10: de hoje. Que dia hoje?
11: Hoje é dia de quê?
12: Bom dia! Hoje, excepcionalmente no Brasil, é dia de São Carlo Acutis, o jovem de 15 anos canonizado e considerado padroeiro da internet. O resto do mundo comemorou essa data pela primeira vez ontem, que foi a data da morte do santo. Mas os católicos brasileiros resolveram mudar para não dividir a comemoração do santo adolescente com o Dia das Crianças. Então, adiaram a estreia da primeira festa no nome dele. Até amanhã!
7: E só reforçando aqui, viu, que Shell já participou aqui, ela tá mandando agradecendo aqui, tá? E a Rafaela e a Lenilda, né, o carinho aqui, que é, segundo ela, é revigorante,
8: nossa,
7: né?
8: Rede social, nossa rede social de da manhã.
7: valeu, Shell, beijo pra você. Agora, 7:12, você, me diga aí, você já passou por alguma situação de estar com uma criança e ela começar a chorar, espernear ou fazer birra? Olha, Thaís, a minha Alice nunca fez isso. Agora, eu... já fiz já. Muito. Eu, como criança, soube que eu já
8: coitada
7: fiz várias.
8: Da sua mãe, viu? Da mamãe lobo.
7: Mas a pergunta é, o que fazer nesses momentos? Beatriz Bulhões aborda esse assunto no segundo episódio da nossa série de inteligência emocional para crianças.
12: Quando uma criança chora e não há sinais de que ela está com fome ou machucada, apenas foi contrariada, o diagnóstico vem rápido. Ele ou ela está fazendo birra. Conforme o dicionário online de português, birra significa consequência de quem contraria alguém por capricho, sem razão aparente, especialmente fazendo uma cena, chorando e gritando. A psicóloga Bárbara Improta explica que esses momentos de frustração dos pequenos são necessários para prepará-los para o futuro. E a forma dos pais lidarem com esses momentos influenciam na forma com que os filhos lidarão com problemas no resto da vida.
13: A frustração, na verdade, é algo que é natural da nossa vida e ela precisa ser aprendida. A criança que tem essas dificuldades retiradas do caminho, elas podem ter menos oportunidade de desenvolver recursos para enfrentar essas frustrações. Quando a criança faz a birra, um mundo de emoção que está ali naquela cabecinha e ela não sabe expressar, né? Ela tem um cérebro muito imaturo e o adulto precisa acolher esse sentimento, sustentar os limites necessários, incentivar essa criança a buscar alternativas. Uma frase que a gente poderia utilizar: eu sei que você tá chateado, né? Porque não conseguiu alcançar aquilo que você queria, porque não conseguiu aquele brinquedo que você gostaria. Então vamos pensar no que a gente pode fazer juntos de uma próxima vez. Então, assim, os 2 anos é uma idade de birra. É muitas emoções ali na cabecinha. Então a gente precisa ensinar a criança a nomear essas emoções, o que é que ela tá sentindo, e ajudá-la a desenvolver formas de lidar com essa frustração. Como todas as habilidades socioemocionais, elas são aprendidas. E nós adultos que precisamos ensiná-las.
12: É nessa fase dos 2 anos, também chamada de bebelescência ou adolescência dos bebês, em que se encontra a Beatrice, filha do cirurgião ginecológico Deraldo Falcão. Nos momentos em que ela se irrita por algum motivo aparentemente sem sentido, ele já aprendeu como agir.
5: Obviamente que tem esse tipo de comportamento, mas a gente tenta entender, na maioria das vezes, o que está acontecendo. E a gente já sabe previamente que é uma idade que é uma birra, entre aspas, né? Mas é uma forma de reagir porque ela não sabe lidar com os sentimentos dela. A gente dá o tempo dela, ou então a gente tenta abraçar se ela permite isso. Ela é uma menina muito carinhosa, então ela permite, chora e a gente tenta: filha, o que é que tá acontecendo? O que é que você tá, o que é que você quer? Ah, eu quero ligar o coelho eletrônico. Tá, mas isso a gente pode fazer depois. Então a gente tenta acalmar ela, sabendo o que é que ela quer, tá chateada, e tentar nomear essas emoções.
12: O psiquiatra Vinícius Pedreira, especialista em infância e adolescência do Hospital Mater Dei, explica que é necessária uma intervenção para mostrar quem está no controle. Mas isso não envolve bater ou levantar a voz.
9: Quando surge a birra, que é natural de qualquer criança, o importante é você educar. E como você vai educar? Explicando sobre a situação, demonstrando que há uma noção de autoridade, ou seja, não é bater, não é castigar, mas entender que há limites e ele precisa obedecer esses limites. Seja sobre um não, né, sobre a negativa de algo que ele precisa entender sobre o limite, ou seja, o fato também de controlar, tirando de ambientes com muito estímulos ou que prejudique a situação ali. Se a criança está naquele momento ali irritada ou chorando, você evitar dizer: pare de chorar, mas você dizer assim: está tendo irritabilidade, você está com irritação, o que é que está ocorrendo? Ou seja, você tentar estimular que essa criança expresse a emoção dela. Isso já contribui bastante para que ele possa desenvolver essa inteligência emocional.
12: No próximo episódio, falaremos de um tipo diferente de frustração. Como explicar aos pequenos a morte de uma pessoa próxima? Beatriz Bulhões para a Educadora FM.
8: Valeu, Bia. Essa foi a segunda reportagem da nossa série dessa semana, né? Em homenagem também ao Dia das Crianças. Então, estamos trazendo vários assuntos aí do universo das crianças, né? A gente tem uma mensagem aqui de Fátima. Ela diz aqui: eu, como avó, hoje em dia tenho toda a paciência do mundo. Tenho pena dos pais de hoje. Com meus filhos em tempos longínquos, ai, ai.
7: Ai, ai.
8: Pois é, Fátima. E essa reportagem, né, daqui a pouquinho vai estar no nosso site, educadorfm.ba.gov.br. Você pode ouvir novamente, compartilhar aí para quem é pai, né, quem é mãe.
7: Quem é vovó.
8: Quem é vovó,
7: titio,
8: pode mandar. Que vai estar lá também no site. Agora, 7h17, as plataformas de jogos de aposta, conhecidas aí como bets, saíram do ar, mas a compulsão por apostas realmente acabou? Eu conversei, né, com uma psicóloga sobre o assunto e vamos ouvir agora a entrevista. Em um cenário de grandes transformações no mercado de apostas e no comportamento do consumidor, a proibição das bets trouxe à tona um desafio. A compulsão mental, desenvolvida por milhões de pessoas, não desaparece da noite para o dia. Para entender o impacto desse desligamento repentino, os sintomas de abstinência e os riscos de migração para novos vícios, eu converso agora com a psicóloga organizacional e clínica Ayla Cardial, especialista em saúde mental corporativa e desenvolvimento de pessoas. Oi, Ayla, bom dia, seja bem-vinda aqui ao Giro da Manhã.
10: Bom dia, Thaís, muito prazer, muito obrigada pelo convite.
8: Eu que agradeço, né, a gente falar aí desse assunto tão importante, né, e tão atual também. Para começar, Ayla, a gente fala, né, sobre esse bloqueio das plataformas, né, que ele removeu o acesso, né, as plataformas estão proibidas no Brasil, mas ele não apagou o vício, né, o vício não se apaga, como eu falei aqui no início, da noite pro dia. Do ponto de vista psicológico, né, o que é que acontece com a mente de quem apostava diariamente ao ter esse estímulo aí cortado de forma repentina? O que é que acontece com essa pessoa?
10: A mente sem esse estímulo, na verdade, a plataforma, retirar a plataforma, não resolve o problema, efetivamente. Ele, né, contribui ali, de certa forma, óbvio, super positivo, né, essa mudança, realmente, porque a gente está em uma crise, né, de saúde mental, relacionada também a essa questão das BEDs. Então, tirar a plataforma, ela necessariamente não tira o circuito de recompensa, porque a rotina de quem aposta com frequência, diariamente, inclusive eu atendo diversos pacientes com esse problema, envolve expectativa, envolve riscos, envolve perdas e ganhos e uma sensação de prazer. Então, é como se o cérebro ele se acostumasse com esse looping de estímulos e ele pode, de uma hora para outra, esse excesso de adrenalina, né, a dopamina ali em alta, enfim, e de uma hora para outra, a pessoa ela começa a sentir uma sensação de vazio, como se realmente algo estivesse faltando, sintomas emocionais e físicos que são relacionados ao processo de ansiedade também, e a necessidade de buscar novos estímulos. Aí existe um risco.
8: A gente pode dizer também que, assim como ocorre nas dependências químicas, né, por exemplo, essa fase de parada pode gerar essa abstinência, a gente pode chamar de abstinência, né? Quais são os principais sinais, assim, físicos mesmo, né, e emocionais que a pessoa pode manifestar nessa fase?
10: Existe, sim, Thaís, um certo tipo de abstinência, podemos chamar assim, uma abstinência mental, já que nem toda abstinência, ela precisa, né, ser física, né, para ser sentida. Então a pessoa ela pode sentir sintomas de ansiedade, taquicardia, falta de ar, pode ter insônia, né, essa sensação de vazio, realmente como se um pedaço, é uma coisa que eu escuto muito de alguns pacientes que têm esse problema, tem vício até, é como se faltasse uma parte dela, né? Então essa sensação de vazio, esse vazio vem acompanhado de uma necessidade de preenchimento. Então, tem sintomas físicos, psicológicos, emocionais. A insônia, eu digo que é o top 1 para muitos transtornos psicológicos, incluindo o vício em apostas também. Então, quando você percebe essa mudança no corpo ou na mente, não só quem passa por isso, mas a família, quem está perto também, procurar ajuda é a primeira e, digamos que, a única opção realmente viável, né, e necessária. Mas tem sintomas parecidos como uma abstinência, assim.
8: Você falou na primeira resposta, né, sobre o risco que essa pessoa tem de migrar para outras compulsões, outros vícios, né? Então, assim, se aquele vício que ele tinha em apostas foi cortado, ele pode querer compensar isso com outros vícios, né? Nesse caso, assim, quais são os principais comportamentos mesmo, né? Que tipo de vícios ele pode buscar? Para qual comportamento substituto esse ex-apostador corre o risco de migrar?
10: Muitas pessoas relatam sobre a fuga dos problemas, né? Então, uma pessoa que tem uma predisposição ao vício. A aposta acaba sendo uma maneira dela fugir daqueles problemas para aliviar uma ansiedade, um sentimento ruim e o problema. Eu ouvi recentemente de uma pessoa, eu perguntei para ela diretamente, fulana, como você se sente jogando e como você está se sentindo com essa mudança? Ah, na minha vida, nada dá certo. Eu separei, perdi minha mãe, perdi meu trabalho. E a única sensação de prazer que eu tenho é, né? Então ela tá com uma vida, um caos de um lado e ela foge no jogo porque dá a única sensação de prazer que ela tem, que ela acredita. Então as pessoas começam a buscar na bebida, nas drogas, né? Bebida alcoólica. Buscam com pornografia, o que dá prazer rápido, momentâneo ali, né? Outros jogos também, né, que não são só as bets, enfim, em excessos, e como a gente diz, né, na psicologia, todo excesso ele esconde uma falta, isso é muito real, de várias esferas diferentes. Então, até o vício em rede social, né, mudar o canal não resolve o problema, o que resolve é tratando, mas infelizmente as pessoas quando não tratam, elas acabam buscando, né, outras formas de manter esse estado aí de prazer, enfim.
8: Eu estou conversando agora com Ayla Cardial, ela que é psicóloga organizacional e clínica, especialista em saúde mental corporativa e desenvolvimento de pessoas, falando sobre esse cenário, né, de compulsão após a proibição das BETs aqui no Brasil. Ayla, muitas vezes a família, né, ela tenta resolver, ajudar, né, o parente, quitando as dívidas, né, uma pessoa que, por exemplo, está endividada por conta de BETs, né, de jogos, enfim. Sobre essa perspectiva da psicologia, né? Essa ajuda financeira, ela realmente é eficaz ou ela pode até retroalimentar essa compulsão, né? Uma pessoa que, por exemplo, tem a dívida paga por um parente, ela vai se sentir mais à vontade para jogar de novo?
10: Tem duas esferas aí, né? Duas vertentes. Claro que pagar as dívidas resolve uma parte do problema, óbvio, né? A família, ela apagando aquele incêndio, porque pagar a dívida de jogo e recorrente, uma maneira recorrente, é apagar vários incêndios, mas não resolve a raiz da questão. Então, é preciso trabalhar o comportamento e não a consequência dele, né? Então, como tem pessoas que tomam medicamento, não fazem terapia, não fazem uma atividade física, não dormem bem, não comem bem, achando que o remédio vai ser o milagre da vida. E não é, de forma alguma. Assim acontece com essa situação também, do vício em jogos. Se você paga de uma maneira recorrente e não trata, você reforça esse comportamento. A pessoa vai achar, falo que uma criança, quando ela, se você tem filho, você vai no supermercado com seu filho. O que é que ela quer com aquele comportamento de chorar, se espernear, cair no chão, né? Ah, eu quero, quero, quero, quero, compra, compra, compra. Sempre que ela chorar, se espernear no chão, você der o que ela quer, ela vai usar aquilo como ferramenta para te manipular e conseguir o que ela quer, né? Então, se você sempre paga as dívidas, a pessoa vai achar que ela sempre vai ter o porto seguro e ela vai poder fazer de... Só que não é assim que o problema se soluciona. Apagou o incêndio, mas é preciso trabalhar o comportamento para que a pessoa realmente ela entenda as consequências gravíssimas daquele comportamento. Então, combinar proteção, ajuda financeira, afetiva, com o tratamento psicológico, mostrando para ela as consequências daquilo para ela, para a família, para a vida, é o mais interessante. Então, tratar o problema com profissionais, psicólogo, psiquiatra e outras maneiras eficazes é a solução. Então, ajuda por um lado, mas não pode ser reforçada.
8: Ok, falando um pouco, né, sobre esse tratamento, esse acompanhamento psicológico, né, que você citou, para essa pessoa, né, que viveu esse vício ou ainda está vivendo, quais são os primeiros passos, assim, né? O que é que ela deve fazer primeiro nesse sentido de buscar ajuda? E eu digo isso mesmo para aquelas pessoas que não recuperaram, por exemplo, a questão financeira, que ainda estão endividadas, mas que querem já ter essa ajuda, né, psicológica para tentar sair dessa situação. O que é que essa pessoa deve fazer para começar?
10: O primeiro ponto, Thaís, é essa pessoa, ela precisa reaprender a sentir prazer em uma vida com riscos tão altos. Viver com adrenalina, aquela injeção, né, de adrenalina o tempo inteiro. Então, existe, né, há passos terapêuticos, né, desligando piloto automático, por exemplo, cortar os gatilhos, reorganizar a rotina, estruturar, né, essas atividades realmente que deem prazer e façam sentido. Eu comparo a um tratamento terapêutico para um paciente com depressão, por exemplo, que tem apatia e perde o interesse e o prazer por outras coisas, e coisas que fazia antes que davam prazer. Às vezes uma comida preferida, é um lazer, né, que a pessoa ela acaba deixando, né, de lado e acaba deixando de sentir aquilo, porque também ela abandonou como consequência. Então, trabalhar os pensamentos, retirar o pensamento, eu preciso recuperar o dinheiro perdido. Aí a pessoa deixa de jogar, aí a plataforma vai lá, nossa, toma aqui um bônus para você jogar de novo. Então, eu preciso recuperar, ganha aqui, perde ali. Então, desligar o piloto automático, cortar esses gatilhos e realmente fazer um tratamento efetivo, psicológico, quando necessário, psiquiátrico, para entrar ou não com o medicamento necessário para conter essas compulsões, né? E também tem o que chamamos de jogadores anônimos, né, que são pessoas que anonimamente elas têm um grupo de apoio, mostrando os seus relatos, que de uma forma sigilosa elas trocam ali experiências para ajudar essas pessoas a enfrentarem, né? Uma forma de enfrentamento também. Então, ajuda profissional, ela é fundamental.
8: Eu conversei agora com a psicóloga organizacional e clínica Ayla Cardial, ela que é especialista em saúde mental corporativa e desenvolvimento de pessoas, né? Trazendo aí orientações, falando um pouquinho sobre essa compulsão em um cenário nacional, né? Pós aí a proibição das BETs, né? Em todo o país. Muito obrigada, viu, Ayla, pela sua disponibilidade e desejo também um bom trabalho para você.
10: Obrigada a você, Thaís.
8: É isso aí, essa entrevista também você pode conferir no site educadorfm.ba.gov.br. Tem uma mensagem de Lenilda aqui sobre esse assunto, dizendo, ela fala que me sinto aliviada sem as dezenas de propagandas nas minhas redes. Porém, com relação aos viciados em jogos, vejo um longo caminho a percorrer. Torço para que se curem. Obrigada, viu, Lenilda, pela mensagem.
11: E Giovanni, viu, tá aí comentando também a questão que a gente estava falando aqui, é das birras, né, das crianças.
8: Sim.
11: Aí ele botou, minha filha reclamou que quando ela era criança eu não deixava ela fazer algumas coisas. E hoje reclama que os netos fazem tudo e eu não reclamo.
8: Mas os avós não podem reclamar, gente.
11: Pois disse, você educa e eu deseduco.
8: É isso,
11: ela
8: aí,
11: disse, né?
8: Exatamente.
11: Diz que é o papel dos avós, né?
8: É, eles já estão na fase da vida que eles querem curtir.
11: Curtir
8: os netos, né? Reclamar.
11: Faz, deixa fazer tudo.
8: Muito bem, Giovanni.
11: Obrigada, Giovanni. Obrigada também a todos os ouvintes que participaram, que agora são 7h30. O Giro da Manhã de hoje fica por aqui. Muito obrigado mais uma vez, né, a todos vocês aqui que participaram. Quem também não pode mandar mensagem, que está ouvindo a gente também, muito obrigado pela companhia. Amanhã estamos de volta no mesmo horário, às 6h30. Queria agradecer aqui Thiago Virgílio, que fez a produção de estúdio, minha parceira de bancada, Thaís Seixas. Valeu, Thay, até amanhã.
8: Valeu, Lizy Lobo, até amanhã. Obrigada também a Valdemir Cabral, que fez aqui a nossa operação de áudio. Você continue aqui na Sintonia da Educadora, acompanhando a nossa programação. Ao meio-dia tem outras informações no Multicultura e você fica agora na boa companhia da voz marcante de Luiz Carlos Ataíde.
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0: Você ouviu Beto Santos, O Trem, A Natureza e o Rádio. Composição de Beto Santos. Newton Azevedo, Já é Maio, Ainda Dá Tempo, de Newton Azevedo. E ouvimos também Os Bambas do Nordeste, Paixão de Sanfoneiro, de Alessandra Gramacho e Carlos Pita. 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
0: Muito bom dia para você. Uma ótima terça-feira, sintonizando sempre a Educador FM 107.5, hoje, 13 de outubro de 2026. Que você tenha um dia de muita luz, muita paz, saúde e, claro, continue se cuidando. Eu sou Luiz Carlos Ataíde. Estaremos juntos até ao meio-dia. Começando uma hora de boa música para você, com Caetano Veloso de Peninha, Sonhos.

0: Educador FM, Castelo Socorro, de Arnaldo Antunes e Alice Ruiz. Patrícia Amaral e Zé Cavaleiro, Gobeck de Sérgio Brito e Torquato Neto e o Skank. Resposta de Samuel Rosa e Nando Reis.
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Nunca Durefim, a música de Djavan nas ruas, antes Bia Marques, samba de novela de Pelé Meu Flaus e Paralamas do Sucesso de Herbert Viana, Romance Ideal. E você já pode pedir a sua música preferida da nossa programação para ouvir logo mais à 1:30 PM aqui na 107.5 Educador FM. É muito fácil. Acesse o nosso aplicativo, que é o Educador FM 107.5, e envie uma mensagem de áudio através do nosso WhatsApp, que é o 71 999 64 1908. Participe. Agora 8:18, Flávio Venturini, dele Guarabira, Espanhola.

0: Educador FM, Xadê, Your Love is King. Vânia Abreu, Procure a Sua Estrela, de Rogério Meanda e Paula Toller. E Zizi Posse, de Zé Caradípia, Asa Morena.
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0: Ouvimos Gibi, Lua na Cabeça, composição de Gibi. Lynn Brown, André Becker e a banda Soterópolis Jazz, Sankofa, A África que Habita em Mim, de Lynn Brown. E ainda Lore Adeus, composição de Lore. 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
0: 11 minutos para as 9 horas, Helen Oléria de Hermes Aquino, Nuvem Passageira.

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5: Para você, um bom dia. Na Educadora são 9h03. Chico Buarque, Minha História, uma versão de Chico.
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1: Educadora FM, Maria Bethânia de Alceu Valença, na primeira manhã. Ouvimos também Sai Guarabira, Rock Santeiro, de Sai Guarabira, e Gilton Della Sella, Anjo Bom, de Gilton e Valmir Caldas. 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

Educadora FM, Vange Leonel, Maluco Beleza, de Raul Seixas e Cláudio Roberto, Nina Simone, Don't Let Me Be Misunderstood, de Benny Benjamin e Gloria Caldwell, e ainda Carlinhos Cor das Águas, Não Vai Embora, composição de Carlinhos Cor das Águas.

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0: Ouvimos Fatel, não negue o medo negro de Fatel. Marco Lobo dos Santos, composição de Marco Lobo, e Du Mangalô, Inverno Quando Chega, de Daniel da Quixabeira e Ludmila Dourado. 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
0: 12 minutos para as 10 horas. Bom dia para você que ouve o Azimuth, Linha do Horizonte de Paulo Sérgio Vale, Paraná.

0: O som da educadora Duda Beat, de sua autoria, e Tomás Troia, Bichinho. Ângela Veloso, Estranhos, de Ângela Veloso, Duarte Veloso e João Caetano.
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1: Bom dia para vocês na Educadora agora, 10 horas, 2 minutos, João Bosco, dois para lá, dois para cá, de João Bosco e Aldir Blanc.

A Vocatura FM, Simone de Jorge Benjor e Vibrocel. Raquel Reis e Ili, Me Veja, de Raquel Reis e Marcos Cupertino, e ainda Gal Costa, Meu Bem, Meu Mal, composição de Caetano Veloso. 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Multicultura, que está indo ao ar logo após o horário eleitoral gratuito. 10 horas e 15 minutos, Luiz Melodia, de Caetano Veloso, muito romântico.

Educador FM, a música de Manu Chalma e Yamankaye. Juliana Linhares e Agnes Nunes, Tanto Buliço de Juliana Linhares e Cristal, e ainda Dão de Dão e J. Anderson, Na Sua.

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0: Ouvimos De Lima, Maré, composição de De Lima, e antes Rafa Evans, The Longest Night and the First Light, de Rafa Evans. 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
0: Para você um bom dia, 19 para as 11, Rita Benedito de Márcio Greco e Cobel, impossível acreditar que perdi você.

Educador FM, a música de B.J. Thomas, Raindrop Keep Falling on My Head. Antes, Lulu Santos, como a onda de Nelson Motta e Lulu Santos. E ouvimos também a banda de boca, Por Isso Corro Demais, de Roberto e Erasmo Carlos. 5 minutos para as 11 horas, Nando Reis, Ainda Não Passou, composição de Nando Reis.

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1: Para você, um bom dia na Educadora. Agora são 11 horas. Marcelo Genesi, Dartier de Marcelo Genesi, Verônica e José Miguel.

O som da educadora Marina Wisnik, Rota Natural, de Marina e Alexandre Fontanetti, ouvimos Margarete Menezes de Vanderly, Contra o Tempo, antes a música das Bahias e a cozinha mineira das estrelas. 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

0: Educadora FM, Lu Borges, Tudo Prazer, de Lu Borges e Ronaldo Bastos. Emily Loai Soul, Sister de Emily e Cyril Avec, e Geraldo Azevedo, Ágil Passarinho, composição Geraldo Azevedo.
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0: Aí ouvimos Maiane, Lapso, O Ontem Já Foi Tarde, composição de Maiane. Família Tríplice, Seja Mais Você, de Rilke MC e Júnior MC, e Cello Respira, composição de Cello. 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
0: 19 minutos para o meio-dia. Milton Nascimento, Caçador de Mim, de Sérgio Magrão e Luiz Carlos Sá.

Educadora FM, José Feliciano, I Wanna Be Where You Are. Antes, Jorge Vecilo, Mona Lisa, música de Vecilo. E o MPB 4 de Renato Rocha, A Lua. 5 minutos para o meio-dia. Os melódicos, Donateando, composição de Ivan Wall.

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0: Meio-dia, 10 minutos, Multicultura no ar pela 107.5 Educadora FM. Na produção de estúdio, Sandro Rodrigues e Mariana Freire, muito boa tarde. Boa tarde também a Jackson Chacal, que está aqui na operação de áudio. Boa tarde a você que está chegando pela sintonia da 107.5, que nos acompanha pelo aplicativo Educadora FM 107.5, disponível para iPhone e plataforma Android. Mande as suas críticas, dúvidas ou sugestões para o Multicultura pelo WhatsApp, número 997317762, 997317762. Siga a programação nas redes sociais pelo arroba Educadora FM BA e não esqueça de marcar a rádio. Eu sou Renato Cordeiro, vamos aos destaques do programa de hoje. Montagem sobre mulheres, inspirada em quadrinhos, chega ao palco do Teatro Gamboa. Companhia de Dança Robson Correia apresenta espetáculo Homens de Ogum no Pelourinho. E o cantor e compositor Dão Black comenta a participação no Festival Pelourinho Cultural. Tudo isso e mais no Multicultura, que está começando. 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
0: O Papa Leão XIV já está internado em Roma para uma cirurgia de retirada de um nódulo no pulmão. A alteração foi identificada durante exames de rotina. Segundo o Vaticano, o pontífice vai permanecer hospitalizado por cerca de 7 dias. As celebrações religiosas previstas para esta semana foram canceladas. O presidente do Tribunal Superior Eleitoral, Nunes Marques, volta a suspender as atualizações e a entrada de novos seguidores no Exército do Lula, canal de WhatsApp com mais de 3 milhões e 700 mil usuários. Na decisão de hoje, ele determinou que o canal só vai poder voltar a fazer atualizações depois de uma comunicação formal do endereço eletrônico à Justiça Eleitoral e, depois disso, passado um período de 48 horas. A votação em primeiro turno da proposta que põe fim à jornada de trabalho 6x1 está marcada para hoje. Antes de ir a voto, a matéria precisa passar por 2 sessões de discussões agendadas para amanhã e quarta-feira. A PEC está em discussão no plenário após ser aprovada pela Câmara dos Deputados e, de acordo com a agência Senado, a proposta prevê a redução de jornada de trabalho para 40 horas semanais, sem corte de salários. Mais de 30 bairros de Salvador têm interrupções temporárias no fornecimento de energia elétrica nesta semana. Segundo a Neoenergia Coelba, os bairros afetados hoje até as 16h incluem a Boca do Rio, Candeal, Centro, Costa Azul, Fazenda Grande 2, Fazenda Grande do Retiro, Itapuã e Jaguaripe. Também haverá interrupções entre a 00h e as 5h em regiões da Paralela, Piatã, Pituba, entre outros bairros. Agora, meio-dia, 13 minutos, meio-dia mais 13 minutos. 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Morreu hoje, aos 60 anos, o cantor Netinho, uma referência da história da Axé Music. Ele, que estava internado no Hospital Aliança, enfrentava um câncer que, segundo nota oficial, evoluiu para um quadro de falência renal e disfunção múltipla de órgãos. Ainda segundo o comunicado, a pedido do próprio Netinho, o velório e a cremação vão ser feitos de forma reservada, em uma cerimônia restrita a familiares e amigos próximos. O Netinho, que enfim foi o cantor que se projetou nos anos 90, né, no meio daquela efervescência da Axé Music, se projetou mais nos anos 90 quando estoura, né, com músicas como Mila, enfim, e que vinha lutando contra um câncer e partilhando essas vivências, essa difícil batalha nas redes sociais, e que hoje se despede aos 60 anos. Agora, meio-dia, 14 minutos. Montagem sobre mulheres, inspirada em histórias em quadrinhos, chega ao palco do Teatro Gamboa. Bruna Ferraz.
2: Dos quadrinhos para os palcos, o espetáculo solo da atriz Rita Rocha, Cor de Rosa Choque, tem direção de Demian Reis e é inspirado na história em quadrinhos de mesmo nome, escrita e ilustrada por Rita. A peça conta a história de mulheres e os seus vários perfis.
3: Mulheres híbridas, metade alguma coisa, metade mulher, como as sereias, então. Mulher constelação, mulher pelicano, mulher labirinto. Essas personalidades têm a ver comigo, mas acho que tem a ver com várias mulheres. Foram formas que eu criei para representar as personalidades, os momentos. E aí o espetáculo, ele fala sobre a gente pode ser várias, que a gente muda de opinião. Eu acho que é uma crítica minha às rotulações. Isso acontece muito, inclusive, em famílias com filhos. Então, para você diferenciar um filho do outro, você diz que um é o quietinho e o outro é o extrovertido. E, na verdade, qualquer pessoa pode ser várias versões dela mesma. E as mulheres são muito rotuladas, também precisam desenvolver muitas funções, né? São muito cobradas a se encaixar dentro de vários papéis.
2: O texto é da própria Rita Rocha. O diretor Demian Reis montou a peça de uma forma a abraçar os diversos saberes de Rita, pensando em tornar o espetáculo solo mais dinâmico.
3: A gente resolveu escolher algumas dessas várias mulheres, porque a princípio a gente queria fazer todas, mas eu ia enlouquecer nesse processo, então a gente escolheu algumas. A direção dele está muito inspirada na minha trajetória como atriz. Eu sou formada em direção teatral pela UFBA. Antes disso, eu comecei a fazer teatro. Sempre fui das artes plásticas, assim, sempre desenhei, na verdade. Sempre fui desse universo. E aí, nessa montagem, tem uma cena que eu desenho. Eu fui fazer palhaçaria. Tem uma cena que tem palhaçaria. Tem uma cena que tem mímica, que eu estudei mímica. Tem uma cena de improvisação, porque eu também estudo improvisação teatral. Então, eu acho que ele tentou pegar meus pontos fortes.
2: Para Rita, falar sobre o feminino é desafiador, mas sempre necessário, principalmente pelo momento atual.
3: A gente vive um contexto político que cada vez mais uma sociedade patriarcal, machista, misógina, muito feminicídio. Se for pensar nesse cenário, a gente está engatinhando mesmo. Mas eu acho que a gente vive num momento onde as pessoas estão tomando consciência. Existe agora uma consciência do que é um assédio. Acho que todas, praticamente, as mulheres já sofreram assédio, mas muitas nem sabem que foi um assédio. Então, acho que a gente vive numa época de tomada de consciência do que acontece com a gente enquanto mulher, de como se posicionar, de querer mais mulheres no poder, mais mulheres na política. Aí tem a questão das mulheres pretas e das mulheres brancas, enfim, são muitos universos.
2: O espetáculo Cor de Rosa Choque acontece no Teatro Gamboa, em Salvador, todas as quintas do mês de outubro, sempre às 19h. Os ingressos estão disponíveis na plataforma Simpla. Bruna Ferraz, para Educador FM.
0: Meio-dia, 17 minutos, o Sarau Jaca é de Erê, do Jaca de Poesia, né? Sarau Jaca de Poesia promove um encontro gratuito para celebrar a infância com poesia, brincadeiras, histórias e atividades criativas. A programação acontece neste sábado, às 16h, na sede do Jaca, que é a Juventude Ativista de Cajazeiras. Fica na rua Deputado Herculano Menezes, em Cajazeiras 5, na ladeira que liga a Cajazeiras 5 com a Cajazeiras 8. A entrada é gratuita. Meio-dia mais 18 minutos, meio-dia 18 minutos, Multicultura no ar pela 107.5 Educadora FM. O cantor e compositor Dão Black marca presença no Festival Pelourinho Cultural, que propõe uma programação ampla, diversa e acessível. Na mesma noite que vai rolar Chico César, vai rolar também esse artista que sobe ao palco da Praça das Artes, Mestre Neguinho do Samba, com o show Sambadelic. A gente vai conversar sobre isso e mais. Muito bem-vindo ao nosso estúdio, Dão. Tudo bem?
4: Tudo bom, meu querido Renato. Prazer imenso estar aqui no Multicultura. Sempre muito bom. Aqui eu digo que a Educadora é a nossa casa, né? Sempre de braços abertos.
0: Você diz isso pra todos, olha. Conta pra gente. O que é o Sambadelic?
4: O Sambadelic, na realidade, é uma brincadeira que eu faço, porque existia uma banda, lançou-se um disco nos anos 70 nos Estados Unidos, que era o Funkadelic, né? E aí eu achei o nome muito interessante, porque meio que a mistura dos anos 70, quando você tem o boom do movimento hip, então as experimentações de soul, de funk, de jazz e as fusões entre esses ritmos. E o Sambadelic é justamente isso, você poder fazer uma fusão entre esses ritmos do samba, essas células rítmicas do samba. Então quando eu comecei a compor para produzir o disco Sambadelic, né? Eu pensei, vou montar o show, né? Então, por exemplo, você pega uma música com o óleo samba assim, você vai encontrar vários ritmos, vai encontrar o samba de roda, o samba funk, o samba jazz e o samba rock dentro de uma música só, né? Então você coloca os elementos de metais, né? Que são já aquelas pesquisas de músicas do blues mesmo, do funk, né? Você vai pegando coisas de soul, né? E já botando com meio rock, meio samba jazz. Então você vai pegando essas fusões para transformar justamente no samba délico, e sempre vai dar em samba, né? Sambas positivos, entendeu? Então são essas junções. O samba délico é mais ou menos isso.
0: Pra gente começar os trabalhos, o que é que a gente vai ouvir, Dão?
4: Menino, vamos pensar aqui no, inicialmente no Batida do Ilê.
0: Vamos nessa.

0: Don Black, aproveitando que ele fez essa levada reggae aqui pra gente, sim, queria lembrar que anos atrás, numa sim, galáxia muito distante, você veio aqui participar de um especial das seis para falar sobre Nobre Balanço, sim, um disco que na época você estava promovendo. E na ocasião você falou que foi um álbum importante para você, sem grilo, experimentar mais, assim, brincar com as sonoridades. A ponto até de você fazer uma música como o Baile da Gafieira, não ser uma gafieira, ser um samba rock, né? Brincar até com isso, né? Anos e anos depois, o que é que te interessa musicalmente, Dão?
1: Eu acho que interessa é você abrir sua mente nessa possibilidade de você poder usar esses estilos, entendeu? Não ser muito preso. Acho que quando eu comecei a trabalhar com essa coisa da black music, eu fiquei um pouco travado ali, digamos, que não sei se é a palavra travado, mas muito preso em, vou ter que fazer soul, vou ter que fazer... E não, acho que você tem que aproveitar tudo que vem, porque às vezes... você falou dessa coisa da situação da gafeira, no outro dia eu fiz a música e tem Gelber, que tá lá em Portugal, e aí a gente fez uma música e aí o cara mandou o texto pra mim, só que a música falava do que era baião, mas não era um baião, era um shot. Ele falou, mas aí não é um shot. Eu falei, velho, vamos nessa, entendeu? Vamos brincar, porque senão a gente fica dando nomenclatura, tem que ser dessa maneira. Não, a gente pode brincar, pode experimentar, e ali o poema fala do shot, mas ali você também tá dançando uma célula rítmica que é muito próxima do shot, entendeu? Que é o baião, entendeu? Aí ele, mas tem que ver, eu digo, vou trocar. Eu tive que trocar um trecho, o que falava o shot, pra ele não se chatear, porque senão ele ainda botar a sanfona, entendeu? Aí ele topou, não, eu vou botar minha sanfona. É você poder ter essa liberdade, entendeu? Dessa liberdade também dentro do processo de você experimentar vários estilos e seguir a vida, porque senão você fica muito travado. Além do mais, assim, eu bebo da fonte, eu sou filho de Gilberto Gil e de Tim Maia, né? Então os caras, se você pegar a discografia dos caras, os caras cantaram, tocaram de tudo, né? Tocaram rock, tocaram forró, tocaram jazz, tocaram blues, entendeu? Então a gente tem que poder também.
0: Dão Black conversando com a gente aqui na Educadora FM sobre o Sambadelic, que vai fazer parte também do Festival Pelourinho Cultural que está acontecendo, né, ao longo das últimas semanas. Dessa vez vai ter Dão e Chico César. E você aqui nos bastidores estava contando pra gente, né? Eu ia justamente perguntar para Dão sobre as itinerâncias dele. O Dão Black, gente, é um artista que foi muito impactado por vivências, por exemplo, em Luanda. Você fala, por exemplo, né, que acho que a primeira visita que você fez lá, você passou coisa de um mês. Enfim, saiu música disso, né? E agora você está indo para Cabo Verde. Conta pra gente como é que vai ser essa viagem e também qual a importância desses momentos para você, musicalmente, pessoalmente.
1: Cara, é muito interessante, assim, eu tenho algumas parcerias, né, musicais, e uma delas, um novo parceiro, é o Leonardo Reis, que é músico de Gilberto Gil, me mandou a melodia, me pediu, não, você pode botar uma letra aqui, que é Brisas, né, e tal, só que a melodia, a parte, ela é toda cabo-verdiana. Olha que loucura, né? E eu ganhei um edital de mobilidade pela Fundação Cultural do Estado, para poder visitar um país africano. E aí, por sorte, culminou da gente, porque na verdade iríamos de volta para Angola, mas aí não deu certo a viagem, e aí fizemos um remanejamento e trocamos por Cabo Verde. Deu tudo certo, a galera topou, então a gente vai tocar na Ilha do Fogo, a gente vai tocar no Mindelo, a gente vai tocar nos três lugares por lá, né? Então eu falei, cara, como é que cai essa melodia na minha mão agora? E eu tô indo para Cabo Verde, então parece que é uma coisa meio espiritual, entendeu? Então é mais um experimento, porque quando eu ouvi, há um tempo atrás, eu escutava muito Cesária Évora, né, quando eu trabalhava em loja de discos, né? E eu falei, cara, isso tá parecendo uma sonoridade, porque é a batidinha da música e tal, e a gente vai tentar produzir um videoclipe por lá também, né, fazer as imagens, fazer o que for de conteúdo e levar essa música na bagagem, justamente para poder a gente fazer essas imagens com pessoas de lá, né? A gente está conhecendo o Antônio, que é dançarino, e ele está super parceiro. Não, Dão, vamos para os lugares mais bonitos aqui para a gente fazer inúmeras imagens e convidar pessoas. Então, Brisas vem disso. Brisas é o vento levando a gente para se reencontrar com a África de novo, né?
0: A gente pode ouvir alguma coisa desse sopro musical?
1: Sim, vou pensar a própria Brisas, né?

0: isso aí.
1: Brisa?
0: Brisas.
1: Brisas, de Don Black aqui no Multicultura. Eu me lembro de você falar um tempo assim que você tava pensando em fazer um novo álbum, mas que tava, enfim, amarrado, umas coisas assim pra rolar. Como é que tá hoje esse projeto?
0: É isso, eu acho que eu vou... porque eu venho compondo muitas músicas. O que eu pensei nesse momento é... eu fui para São Paulo e compus uma com o Rodep, gravamos. Que é a mão da... Eu sou Deus, a mão da rainha, mão das... Mão da Rainha é o nome da canção, né? Aí compusemos Mão da Rainha, fizemos juntos. Aí eu preparei Brisas. Aí eu preparei uma outra canção agora, que é Saudade do Carnaval, né? Então eu fui fazendo essas canções, eu falei, pô, eu preciso ou lançar um novo disco ou lançar esses singles, né? Essas músicas sair soltamente e tal, né? Aí depois eu conversei, encontrei com o Flávio, falei, Flávio, eu acho que vou entrar no selo da Educadora aqui, porque fortalece, entrou um negocinho ali, um dinheiro, né? A gente contrata os músicos, porque eu ainda não tô acreditando nessa coisa da IA, né, cara? A galera tá muito gravando na IA, eu ainda acredito em colocar os músicos no estúdio e também você fazer um, como é que se diz, a economia circular, o dinheiro circular, você fazer com que o músico continue executando, porque vai chegar um momento que a gente não vai ter mais músico no palco, né? Então, não só no palco, como também nas gravações, tá tudo indo pra esse lugar. E aí não, eu gosto de fazer minha música direitinho, montar meus arranjos, chamar a turma, levar pro estúdio e fazer o trabalho e fazer a economia girar e todo mundo. Então vou me cadastrar aqui, vou, Flávio, pra poder fazer o selo Educadora.
1: Então tá comentando aqui do selo Educadora FM Independente, que é uma iniciativa da Rádio Pública da Bahia pra promover EPs e álbuns, né? Álbuns cheios. Eu chamo tudo de álbum, né? EP e LP, vamos dizer assim. EP e LP musicais, né? De artistas da Bahia que vivem aqui há um bom tempo. Então você pode dar uma passada lá no site da Educadora pra se informar, né? Já que Dão fez essa propaganda, a gente vai aproveitar e pegar a rebarba aqui.
0: É muito bom.
1: Você também, Dão, anos atrás, você fez um projeto que foi um problema da sua vida, porque você não conseguiu largar dele.
0: Foi.
1: E eu me lembro de você falar, rapaz, eu não consigo parar esse projeto. Que foi Dão Canta Roberto Carlos.
0: Foi.
1: E eu vi esse projeto bombando na casa da mãe, no Rio Vermelho.
0: Não, foi no Lebovski, no Rio Verde, Lebovski, que era um apertadinho.
1: Mas você tocou lá também na casa da...
0: Não, eu fiz agora no...
1: Fazia anos atrás.
0: Eu fiz o Robertão no Casarão Mercadão CC, Lebovski. Aí depois ele ganhou o planeta, né, cara?
1: Eu tô ficando maluco. Mas eu vi lá no Rio Vermelho. Eu vi lá no Rio Vermelho.
0: Perto da casa da mãe.
1: Deve ter sido isso. Eu que não vou discordar, o cabo que tava tocando lá, é mais fácil eu estar errado. Mas eu vi você lá no Rio Vermelho, assim, a casa bombar. E depois eu vi você circular por vários lugares com esse show. Eu vi você lotar duas vezes o Wish Hotel.
0: Isso.
1: Na época, o Wish Hotel tinha a Estação Rubi, que é Café Rubi na época, né?
0: Isso.
1: Da Helena Pedroso.
0: Foram
1: duas noites seguidas você estourando assim a casa, né? É um projeto que você pensaria em voltar no verão, coisa assim?
0: Às vezes eu faço. Eu pensei em utilizar ele mais de uma forma facultativa, mas aí eu toquei agora esse ano ele. Depois de muito tempo, eu toquei ele no The Latvian, que é ali na Contorno, na Bahia Marina, né? O cara pediu pra eu tocar lá e me pediu os dois projetos. Aí eu peguei, mandei o projeto autoral. Ele falou, vamos começar pro Roberto. Aí eu falei, tá bom, eu vou revisitar. O que é que acontece com um show como esse, né? Você vai, a gente modificou os arranjos de Robertão e, no final das contas, você vai mexer com os corações, com a história de vida de muita gente. Chega lá, o cara que a mãe ouvia muito, a menina que o pai ouvia muito e tal. Eu encontrei com a Ana Mameto no outro dia, num trabalho que a gente fez junto. E ela falou, poxa, meu pai me sentava no colo pra ouvir Roberto Carlos. Ela começou a cantar O Quintal do Vizinho. Começou a cantar pra mim e começou a chorar. Aí eu falei, Ana, quando eu toco esse show, é isso que acontece, cara. Além da galera curtir e dançar, mas sempre vai bater aquele que... Pô, essa música aqui foi minha mãe que, né, botava, foi minha avó curtia e tal. Então, é um projeto que não tem como deixar de não fazer, né? Mas eu tive que dar uma diminuída, porque quem trabalha compondo muito tem que mostrar o que tá escrevendo, né?
1: Claro.
0: E aí eu segurei a onda.
1: Mas já que você tem o Robertão, rola alguma fácil?
0: Deixa eu ver aqui, menina.
1: Peguei o cabra desprevenido.

0: gente se amar. E existe mesmo. Roberto, é isso, cara.
1: O cabra fez aqui sem ensaio, bicho. Eu não combinei com ele, não. Ele conseguiu resgatar aqui. O negócio ainda tá na mão do cabra. Apesar dele ter tocado uma música do Robertão, mas a Lenilda mandou mensagem aqui pra falar de Brisa. Falou aqui, ó, boa tarde, gente maravilhosa, linda a música Brisas. É a mensagem da nossa ouvinte Lenilda. Lenilda, não sei o que é que você tem um borogodó aí com as internéticas da vida, porque você é a única que tá conseguindo mandar mensagem. As mensagens estão chegando aqui dos ouvintes, tá muito tudo obrigado, bloqueado, Lenilda. Não sei o que é que tá rolando aqui.
0: Lenilda tem poderes, ela tem poder.
1: Mas Lenilda tem poder, mandou aqui um salve pro Dão. Mas, ó, só queria avisar, viu, Danilo, todo mundo que tá mandando, tá tendo algum bloqueio aqui, mas a gente vai tentar desbloquear. Dão, não se deve repetir a mesma pergunta para um entrevistado.
0: Não, você pode.
1: Mas eu vou ter que fazer, obrigado. Mas eu vou fazer porque tem ouvintes que talvez não tenham visto, não tenham acompanhado a última vez que a gente conversou.
0: Uhum.
1: E tem uma coisa que eu acho sensacional, você sabe até do que eu vou falar. Você sabe do que eu vou falar. Porque eu acho maravilhoso, assim, essa coisa do artista que tem o ouvido.
0: Sim.
1: Apto a pescar as coisas do cotidiano, sim, e levar para sua música.
0: Sim, sim,
1: né?
0: Sim.
1: Então, por exemplo, tem essa. A gente tem um jeito nosso de meter o pau nos outros, né?
0: De brigar.
1: Tem um jeito nosso, não tem jeito. Então já sabe do que eu tô falando. Porque, né, reza a lenda que Toquinho ouviu. Não sei se foi Jesse brigando com o Vinícius. Ah, vai tomar na tonga da mironga do cabulete. Aí o Toquinho pegou aquilo ali, pronto, fez a música na tonga da. Reza a lenda, não sei se é verdade. Jesse, se estiver me ouvindo, me diga.
0: Mandou.
1: Tem história maravilhosa do Felipe Cordeiro, que viu duas pessoas assim, aquele casal assim. Ah, meu irmão, você pra mim é problema seu.
0: É problema
1: o
0: seu,
1: cara,
0: né?
1: Pegou aquilo, pá, não, você pra mim é, virou uma música. E você faz o tapete do elevador Lacerda em cima disso. Queria ser contato pros ouvintes, pediam desculpas. Ele já falou isso N vezes, mas não, pro ouvinte que não conhece.
0: Vale a pena.
1: A história é ótima.
0: O tapete do elevador Lacerda, eu presenciei duas travestis discutindo ali na frente do elevador Lacerda mesmo, entendeu? Porque na verdade quando eu fazia umas coisas pra minha mãe, eu pegava, não pegava o ônibus, ia andando pra sobrar o dinheiro pra tomar um sorvete ali na Cubana, né? E eles estavam brigando por um cliente da noite anterior, né? Elas estavam brigando por um cliente da noite anterior. E enfim, começou aquela discussão, você não vale nada, e na época a marca era Pierre Cardin, ele me dá perfume da Pierre Cardin, me dá roupa de não sei o que, me dá lingerie e tal, e você pior é você, aí você é baixa astral, você é feia. Aí uma delas falou assim, pior é você que eu subo e desço, não lhe reconheço seu tapete do elevador Lacerda. Então isso acabou.
1: Mas isso é genial, subidesse e não
0: poético.
1: Me reconheço. Rapaz, essa criatura é poeta, velho.
0: Todo aquele trejeito, né? Subidesse, não lhe reconheço seu tapete do elevador Lacerda. Eu falei, caramba, isso que coisa maravilhosa e tal. E futuramente eu encontrei um cara que falou mal de um projeto meu, assim. E eu não sei porque na hora que eu peguei o ônibus, eu fiquei ouvindo esse looping na minha cabeça. Subidesse, não lhe reconheço e tal. Seu tapete do elevador Lacerda. Eu falei, pô, deve ser alguma música que tá aí. Fui escrever a canção, né? Subidesse, não lhe reconheço. De onde vem esse seu riso? Se não vem com pensamento bom, volte para o seu lugar. Deixa eu ver se eu lembro.

0: que é pra poder botar na abertura do choro. Encontrei até com esse cidadão um dia desse aí. Aí fiquei falando, ó, o cara que me criticou meu projeto, que eu fiquei muito puto com ele, e acabou me ajudando. Na verdade, a gente não deve se chatear com quem tenta nos trazer o mal, né? E pegar o mal e transformar no bem.
1: Falou tudo, Léo. Falando em coisas, né, que é pra trazer pro bem, eu vou pedir pra gente ouvir uma música agora, porque assim, a gente tá na Semana das Crianças.
0: Sim, sim.
1: E o Dão teve envolvimento com um projeto chamado Playgrude, da Marcela Belas, sim, e do Elson Hart. Sim. E essa música toca pra cacete aqui na Educadora, Dão. Não sei se você sabe disso, essa música toca muito.
0: Qual é?
1: Os ouvintes vão se lembrar.

0: E assim, eu queria saber de você como é que foi essa experiência, né? É, e também, sei lá, né? Se crianças de alguma forma afetaram o seu jeito de estar na vida, estar na música, Adão.
1: Eu acho que a experiência foi muito boa com essa coisa de trabalhar com criança, porque inclusive eu não só gravei o disco, Marcelo acabou me sequestrando para os palcos, entendeu? Então a gente tinha que ir todo montado, né? E aí às vezes eu ia de mágico, teve a música do mágico também que a gente colocou no repertório. É, e aí soltava umas bolinhas, né? Marcela pra mim é uma hitmaker aqui da cidade, assim, sabe fazer bons sucessos, tanto como pra música pra adulto como pra criança, né? E aí a gente acabou compondo algumas canções, mas como eu tinha que dar conta do meu outro lado, e você tem que se dedicar profundamente, né? Quando você tá no projeto, eu falei, Marcela, eu vou sair. Mas o tempo que eu fiquei no Playground foi muito bom, é muito legal você lá botar com criança, porque criança invade o palco, né? Então não tem muita ordem, você pensa assim um roteiro, mas às vezes a gente subia no palco para poder fazer as paradas, aí daqui a pouco a criançada invadia tudo, e aí tinha que mudar de qualquer jeito, porque o comando já era delas, entendeu? Então...
0: É, e é uma coisa diferente, assim, né, porque o... Não, a gente não tem muitos trabalhos hoje coletivos, como existia antigamente, sim, né, para infâncias. Então você tem, por exemplo, Arca de Noé, tem um trabalho do Zé Renato, né, Forró para as Crianças, que ele, sim, pegou vários artistas, mas aqui na Bahia, que eu me lembre, o Playground, sim, sim, foi o primeiro a chamar artistas e fazer um trabalho coletivo para as crianças. Isso. E o Dom participou dessa música, que super toca aqui na Educadora, né, essa interpretação dele. Ele começa a gravação já rindo, né, já entrando no clima, né? Então, conta pra gente, o que, é que vai estar contigo no show Sambadelic?
1: A turma da banda, eu vou levar Jackson Almeida na guitarra, Paulo Bez no contrabaixo, bateria Daniel Ragone, percussão Gabriel Muzenza, nos teclados Isaías Alves, que é um grande pianista, né? A gente vai estar balançando demais essa noite, assim. A gente está vivendo um momento extremamente delicado, o processo político. A gente já tem Chico César, que é um militante ferrenho mesmo, assim, contra os fascistas, nós também somos. E acho que vai ser uma noite totalmente dedicada à nossa luta e a favor da democracia, para que ela continue, para que a cultura continue sendo fortalecida, né? Porque quando esse governo esteve aí, infelizmente ele cortou todos esse viés, né? Mas agora a gente vai para lá para poder fazer um show musical e também para poder chamar a galera para botar para virar.
0: Eu conversei com o Dão Black, cantor, compositor, que veio falar um pouquinho sobre Sambadelic, show que acontece na Praça das Artes Mestre Neguinho do Samba neste sábado. Que horas o pessoal chega lá, Dão?
1: Eu acho que é legal a galera chegar umas 18h30, porque o primeiro show começa às 19 horas, né? E a praça, ela tem, talvez ela tenha um processo de superlotação. Então quem chegar cedo, fica lá bonitinho no seu canto, porque vai...
0: Já fica de boa.
1: Vai ter muita gente, é.
0: Dão, muito obrigado pela vinda, sucesso com o seu trabalho, agradeço. Saúde para você e para os seus.
1: Obrigado, Multicultura, prazer demais estar aqui com vocês sempre. Valeu, Renato.
0: Meio-dia, 42 minutos, um símbolo da música negra baiana, Lazo Matumbi, lançou um novo single, Matumbi, do novo álbum e audiovisual, gravado na Concha, José Braga.
2: Com mais de 40 anos de trajetória na música negra baiana, o cantor e compositor Lazo Matumbi lança nas plataformas digitais o single Matumbi. Escrita e produzida em parceria com Mano Góes, a canção celebra a profunda e ininterrupta ligação entre a África e a Bahia, reafirmando a ancestralidade que molda a identidade do povo baiano. O lançamento marca o pontapé inicial de Matumbi Canta Bahia, primeiro projeto audiovisual da carreira do artista, gravado no palco da Concha Acústica do Teatro Castro Alves.
3: Bom, na realidade o Lazo não mudou não, é mais, só tá mais experiente com 45 anos de estrada, e de repente surge Mano Góes, Paulo Góes, o Arthur Dazani, que é meu produtor, com a ideia de fazer um show onde eu cantasse a Bahia, coisa que também eu já fazia, mas cantar uma Bahia de uma forma onde a gente pudesse unir o mais antigo ao mais novo, ou seja, fazer um passeio desde dos meus anteriores e os novos que eu troco figurinhas, digamos assim, nos dias de hoje. E essa música, quando o Mano me trouxe exatamente sobre essa minha perspectiva de olhar para a Bahia e saber que a gente vive numa terra onde temos várias Áfricas, e sendo Salvador a cidade mais negra depois de Lagos, na Nigéria, então isso dá

0: uma certa tranquilidade a gente poder se sentir a diáspora mais negra dentro do Brasil, ainda com a mistura indígena, né? Então, de certo modo, a gente tem essa baianidade iorubaiana, afro-indígena, com todo orgulho.
1: Além do marco do lançamento, ser o grande homenageado do Festival de Música Educador FM em 2026 coroa o momento de celebração da carreira do artista. O reconhecimento celebra não apenas a qualidade de voz inconfundível de Lazo, mas a sua coerência artística e o compromisso social ao longo de 40 anos de estrada. Para o cantor, a homenagem no festival e o novo trabalho chegam como uma forma de renovar seu compromisso com a arte baiana.
0: Olha, a felicidade é imensa, até por conta de que essa homenagem chega em vida. E a gente no Brasil tem mania de se homenagear depois que passa para o segundo andar. Mas e receber isso em vida é algo que você contempla de forma muito positiva, porque você sabe que o trabalho que você desenvolve, de um certo modo, está sendo reconhecido, está sendo respeitado e, de um certo modo, está sendo, digamos assim, passado mais adiante através de outras pessoas. E poder ser homenageado pelo Festival da Educadora, que eu acho que é um festival único, talvez até no Brasil, porque a gente não tem mais ainda aquela vibe do festival, e esse festival tem um poder super importante de trazer à tona os novos, a possibilidade de colocar os novos ouvindo a tua música na rádio, além de participar de um festival e poder vivenciar não só tudo isso, mas ser homenageado dentro dessa vibe de fortalecimento da cultura baiana, é um orgulho muito grande. Eu me sinto muito feliz e gratificado de estar podendo vivenciar esse momento.
1: O single Matube já está disponível em todas as plataformas digitais e antecipa o lançamento completo do audiovisual Matube Canta Bahia, que será lançado em novembro, mês da consciência negra. Josi Braga, para Educador FM.

Lembrando, Lazo Matumbi é o homenageado desta edição, a 24ª edição do Festival de Música Educadora FM. Então você pode dar uma passada lá no Simpla e encontrar os ingressos para comprar para o show do dia 29 de novembro, 6:30 da noite, na Concha Acústica. Tem a cerimônia de premiação, tem entrega, né, dos prêmios, né, dos troféus para os vencedores desta edição, e coroando essa noite, show de ninguém menos que o senhor Lazo Matumbi. 12:47, Multicultura faz uma pausa e volta já.

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1: Meio-dia, 50 minutos, o site da Agência Nacional do Cinema, Ancine, está fora do ar após um ataque virtual. A página foi invadida na segunda-feira e exibiu mensagens preconceituosas contra nordestinos, ataques a comunistas e críticas às universidades públicas. O conteúdo também incluía alegações de fraude eleitoral. A Associação dos Servidores informou que acionou a equipe de tecnologia para retirar publicações. Escritório da ONU aponta a redução de mortes por desastres naturais em 65% na última década, mas o número de afetados quase dobrou para cerca de 100 milhões de pessoas. Entre as consequências estão perdas diretas para a economia de mais de US$1 trilhão. Diante dos números, as Nações Unidas oficializam hoje o Dia Internacional para a Redução do Risco de Desastres, com o lema Resiliência Começa em Casa. Linhas de ônibus temporariamente remanejadas para o térreo da estação da Lapa já estão de volta ao subsolo. Depois de mais uma etapa da obra da área subterrânea ser concluída, as linhas Nordeste e API, Palmiúdo, Caixa d'Água, Uruguai, Vila Rui Barbosa, Ribeira, Massaranduba, Barroquinha, Fazenda Grande e Garcia Barbalho voltaram à plataforma G. UESB, Universidade Estadual do Sudoeste da Bahia, abre processo seletivo de transferência interna e externa com mais de 1.100 vagas distribuídas entre bacharelados e licenciaturas nos campi de Tapetinga, Jequié e Vitória da Conquista para o primeiro período letivo de 2027. Interessados devem fazer a inscrição até a próxima segunda-feira, dia 19, pela plataforma ba.gov.br, onde também está disponível o edital. Livro O Jardim Distópico da Carne mistura gêneros literários com a proposta de criar uma experiência estética caótica e visceral. Sandro Rodrigues.
2: O novo livro do autor Marlon Manossi, O Jardim Distópico da Carne, tem contos que trazem múltiplas faces, como horror, comédia, fantasia e suspense policial, e que, segundo ele, reúnem uma bagunça orquestrada.
3: É um livro basicamente um livro de contos. Nós temos 8 contos, mas entre esses contos nós temos algumas poesias, alguns cordéis e algumas deixas poéticas que são até meio irreverentes, como poesias em formatos de cruzadinha, né?
2: De acordo com o Marlon Manossi, a obra narra maldades que podem criar traumas, mas também frutos conciliáveis.
3: As pessoas podem compreender esses traumas e com isso criar vínculos. Então, acho que a maldade, ela segue nesse princípio, então. Percebendo, então, e rememorando toda a sua trajetória e vendo que existe uma certa familiaridade com que ele passa. E com isso, então, ele reconheça que esse personagem está passando por um processo de redenção.
2: O livro já está disponível no site flive.com.br. Sandro Rodrigues para Educador FM.
1: Muito bem, meio-dia, 53 minutos, o espetáculo O Segredo de Brokeback Mountain, lembra do filme do Ang Lee? Pois é, vai ter apresentações no Teatro Sesc Casa do Comércio. A montagem, né, um espetáculo teatral, conta a história de Ennis e Jack, dois jovens cowboys que vivem um amor secreto em 1960, em meio ao ódio e à intolerância. Com direção de Moacir Góes, o espetáculo tem no elenco Daniel Tonsic e Júlio Oliveira, nos dias 14 e 15 de novembro, sábado às 8 da noite e domingo às 7 da noite. Ingressos estão à venda pela plataforma Simpla e na bilheteria do teatro. Você que em novembro quiser conferir o espetáculo O Segredo de Brokeback Mountain, já pode comprar o seu ingresso. Meio-dia, 54 minutos, Companhia de Dança Robson Correa apresenta o espetáculo Homens de Ogum no Pelourinho. Tiago Virgílio.
4: O espetáculo Homens de Ogum tem apresentação única neste sábado pela Companhia de Dança Robson Correa, que integra o núcleo artístico do Instituto IFA. A montagem, criada em 2012, mergulha na força simbólica de Ogum, orixá ligado aos caminhos, ao trabalho, à coragem e à transformação. Em cena, a coreografia constrói uma ponte entre os saberes ancestrais no cotidiano, colocando em pauta a luta diária e os direitos trabalhistas. O coreógrafo Robson Correia afirma que a proposta central é celebrar a força da ancestralidade afro-brasileira com uma reflexão sobre o mundo do trabalho.
5: Esse espetáculo é um espetáculo que ele foi montado em 2012, né? Ele traz uma ressignificação das ações, né, dos arquétipos do orixá Ogum, Ogum, né, que é esse deus da religiosidade matriz afro-brasileira, o candomblé. Então o espetáculo Homens de Ogum, ele traz bastante essas relações do contemporâneo e do tradicional, sem ferir religiosidade, sem ferir trazer a divindade para a cena, mas sim buscando fazer com que o público reflita e, poxa, que relação bacana, e veja que esses elementos estão no dia a dia da vida da gente, da sociedade.
4: A performance corporal combina elementos da dança moderna e da dança afro, além de componentes cenográficos como patrimônio vivo. Robson Correia afirma que os movimentos dos bailarinos ultrapassam a estética, se transformando em uma linguagem de afirmação política.
5: A cenografia, ela é montada com andaimes. O cenário também dança, porque os andaimes, a todo momento, ele é movimentado. Aqueles andaimes, eles se movem a depender de cada cena que vem acontecendo no espetáculo. Então, o espetáculo, ele transmite para além da dança esse lugar, né? Às vezes as pessoas não vão assistir o espetáculo por conta achando que a gente vai falar de religião, de religiosidade, na verdade, né? Então, a gente traz tantos outros pontos, mas pelo fato de ser homem de Ogum, eu acho que traz esse lugar que as pessoas acham que a gente vai estar falando de rituais religiosos, e não é o nosso objetivo.
4: O espetáculo Homens de Ogum acontece neste sábado às 19h30 no Teatro Sesc Senac Pelourinho, em Salvador. Os ingressos custam a partir de R$5 e estão à venda na plataforma Simpla e na bilheteria do teatro. Tiago Virgílio para Educador FM.
1: Escola de Dança da FUNCEB segue com inscrições abertas para cerca de 30 modalidades voltadas para pessoas a partir de 15 anos, com ou sem experiência. As aulas custam R$ 150,00 por mês ou R$ 40,00 por encontro avulso. As atividades acontecem até 19 de dezembro, de segunda a quinta-feira, das 18h30 às 20h40 da noite, e às sextas-feiras, das 18h30 às 20h30 da noite, na Escola de Dança da FUNCEB, no Pelourinho, em Salvador. Meio-dia, mais 57 minutos. Após 15 anos de estrada, Renata Bastos lança o primeiro EP. Detalhes com Bruna Ferraz.
0: A cantora Renata Bastos celebra 15 anos de carreira com seu primeiro EP, Broto Semente. Com 7 faixas, o álbum reúne produções de toda a carreira de Renata Bastos. O lançamento oficial do EP acontece nesta quinta-feira, às 20h, na Casa Rosa, no Rio Vermelho, como parte do projeto Quinta da Casa.
6: Contém 7 faixas de músicas que eu compus ao longo desses 15 anos de carreira. Eu sinto como se fosse uma formatura, assim, sabe? De tudo que eu vim juntando de experiências, de pensamento, de observação. Tem músicas de 10 anos atrás, tem músicas de 8 anos atrás, de 5 anos atrás. Então ela conta um pouco da história da minha caminhada mesmo, dos meus momentos, sem deixar de ser atual pra mim.
0: Construindo uma carreira tendo como base e o reggae, Renata Bastos lembra das dificuldades do seu trabalho enquanto mulher e também da sua referência máxima na música, Bob Marley.
6: A gente sente claramente, como em todas as áreas, a dificuldade maior em furar certas bolhas, em fazer parcerias, porque você está sempre sendo colocado em questionamento, né? Você passa por uma avaliação muito mais profunda. Minha referência máxima é Bob Marley, sempre foi. Eu levei muitos anos fazendo um tributo a Bob. Esse tributo foi, inclusive, indicado ao Prêmio Caymmi. Me acompanha há mais de 15 anos. É uma coisa que de família, é uma coisa que a vida toda eu escutei, que me lembra casa, que me lembra lá. Intimidade. Eu me sinto íntima das músicas de Bob, das coisas que ele fala, da maneira que ele se porta no palco, da maneira que ele levou o legado dele. A partir dessa minha paixão por Marley, eu fui desenvolvendo várias outras paixões, porque o que mudou minha vida, a chave da minha cabeça, foi um especial que eu vi de Bob há muitos anos, um tributo a Bob, onde eu vi pela primeira vez Lauryn Hill, Erykah Badu e outras maravilhosas, mas essas duas me laçaram assim de uma maneira que eu falei, meu Deus do céu, que mulheres maravilhosas.
0: O lançamento oficial do EP acontece nesta quinta-feira, às 20h, na Casa Rosa, no Rio Vermelho, como parte do projeto Quinta da Casa. Os ingressos estão disponíveis na plataforma Simpla. Bruna Ferraz, para Educador FM.

0: A batucada Toca Tambor homenageia Mestre Jackson no pátio Viração da Casa Rosa, no Rio Vermelho, em Salvador. O músico fundou a banda Raízes do Pelô em 1988 e já se apresentou com artistas como Gal Costa, Gilberto Gil e Caetano Veloso. A apresentação vai ser neste sábado, a partir das 16h, e os ingressos estão disponíveis na plataforma Simpla. Mandar um salve aqui para os ouvintes que estão mandando mensagens para a gente. Tivemos um probleminha, mas conseguimos resolver aqui. Os nossos amigos da técnica conseguiram resolver para a gente. Pivete, né? O nosso ouvinte Danilo, vulgo Pivete, mandou mensagem aqui. Massa, Dom Black, eu adoro. Quando é que aparece em Boipeba? Pois é, Danilo, vou ter que perguntar diretamente para ele. Não consegui receber sua mensagem antes. Mandar um salve aqui para Jacipita, mandar um salve aqui para o ouvinte, Nazaré. Agora, uma hora em ponto, Multicultura no ar pela 107.5. Nesta sexta-feira, o duo Evapora apresenta o show Maré no Teatro Gamboa. Os detalhes com Rafael Lopes.
1: O show Maré, do duo Evapora, formado pela cantora baiana Raquel Roriz e pelo produtor chileno Pablo Molina, mistura música eletrônica e elementos da música negra em uma experiência que une som, corpo e espiritualidade. No repertório, músicas que passam pelo soul, reggae e afrobeat. A proposta é alternar momentos mais contemplativos com outros voltados para a dança, segundo Raquel Roriz.
2: Ele é essa performance que a gente vem construindo ao longo da nossa trajetória. O duo Evapora já existe há 5 anos. Eu como cantora, compositora, e o Pablo como músico, produtor e multi-instrumentista.
3: É uma mística que a gente traz do Vale do Capão, que é de onde a gente mora. Um lugar muito especial aqui, cheio de natureza, cheio de vibrações positivas, de pensamentos diferentes, de cultura, arte. Então, um pouco, a gente se nutriu de tudo isso e estamos levando para nossa música e para o palco essa energia aqui do Vale do Capão.
1: A apresentação também incorpora referências à ancestralidade e à espiritualidade, em uma performance que busca aproximar experimentação musical e ritualidade. Raquel Roriz explica como essas referências aparecem nas músicas e na performance.
2: A nossa maior inspiração é a natureza, né? A gente com a Evapora tem esse chamado de buscar falar das coisas boas, das coisas positivas, do cuidado à natureza, né? Da reverência a essa grande mestra, né? Que tudo nos dá, tudo nos ensina, que é a mãe natureza, né? Assim, acho que essa é a nossa maior inspiração, tanto para a música quanto para a vida. E o projeto Evapora é baseado mesmo na natureza. A gente também traz um pouco, né, da nossa pesquisa espiritual, né, da nossa pesquisa com a espiritualidade no nosso show. Então a gente busca isso, fazer performances que sejam rituais, né? Assim, a gente tem esse caminho, né?
1: O show Maré, com o duo Evapora, é nesta sexta-feira, às 19h, no Teatro Gamboa, em Salvador. Os ingressos estão à venda pela Simpla, com valores entre R$ 20 e R$ 40. Rafael Lopes, para Educador FM.

1:03, a mensagem aqui que chegou de Nazaré. Desculpa, Nazaré, só agora que a gente conseguiu ver sua mensagem. Houve um problema técnico aqui, mas só para não deixar de dar a mensagem de Nazaré, que estava falando aqui sobre o nosso entrevistado, Dão, porque eu lembrei aqui de um projeto dele de muito sucesso, que foi o Dão Canta Roberto, dedicado ao repertório de Roberto Carlos, Erasmo Carlos, né? E aí ela diz aqui, Vidão cantando Roberto no TCA, no Projeto Domingo no TCA, às 11 horas, emocionante, amei, veria mil vezes e nem gostava de Roberto tanto assim. Eu acho que essa é a melhor coisa pro Dão ouvir, né? É dizer que você gostou do show, mesmo sem gostar tanto do repertório, ou melhor, do artista homenageado, né? Mas ela diz aqui, nem gostava do Roberto tanto assim, mas amei o show. Mas o repertório escolhido foi brilhante e nesta voz, então, nem se fala. Mandou beijos aqui pro Dão. Obrigado, Nazaré. Eu vou passar para ele, né? Já que não deu para ele conferir aqui ao vivaço, vou mandar para ele a mensagem que você gentilmente nos enviou, tá bom? Muito obrigado. 1:04, espetáculo Clássicas, uma montagem teatral circense, homenageia os clássicos da palhaçaria com acrobacias, com trapalhadas e brincadeiras com a plateia. A montagem reúne as artistas Carol Guedes, Luana Serrá e Nina Porto, sob direção de João Lima e orientação de Verônica Tamauki. As apresentações vão ser nesta sexta, 9:30 da manhã e 14:30 da tarde, no Teatro Sesc Casa do Comércio, em Salvador. Ingressos custando R$ 20 a inteira. E você confere então Clássicas, uma montagem teatral circense, no Sesc Casa do Comércio. 1:05.

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1: A banda paraibana Seu Pereira e Coletivo 401 se apresenta no Largo Quincas Berro d'Água, em Salvador. O grupo vai tocar na íntegra o álbum Eu Não Sou Boa Influência para Você, além de relembrar clássicos da carreira e apresentar canções do álbum mais recente, Obsoleto. O show vai ser nesta sexta-feira, às 20h. Ingressos estão à venda no Simpla e a banda Seu Pereira e Coletivo 401. Seu Pereira e Coletivo 401 se apresentando em Salvador. 1h07.

especial das 6 de hoje traz uma seleção musical feita pelo rapper, compositor e produtor baiano Rei Lacoste, com destaque para a técnica e a arte do sample na música. O multiartista, que é doutor em artes visuais pela UFBA, tem a temática como objeto de pesquisa. Rei Lacoste apresenta o programa falando sobre a origem e os tipos de sample. Ele também divide com a gente a própria experiência de produção com o uso dessa linguagem. Né? Sample como amostra, você meio que se apropriar de uma batida, de um riff, de um canto e colocar uma produção que está por vir em diálogo com algo que já existia, né? Falando muito en passant, que poderia ser um conceito de sample. E você vai ouvir 5 músicas que demonstram as possibilidades do sample, como Manguital, de Chico Science e Nação Zumbi, Vamos Comer Caetano, de Adriana Calcanhoto, a produção é de Ciro Garcês. Multicultura vai ficando por aqui. Para você ouvinte, uma ótima tarde, a gente se encontra amanhã, meio-dia. Boa tarde para Mariana Freire e Sandro Rodrigues, que fizeram a produção de estúdio, para Jackson Chacal, que fez a operação de áudio, e para Moacir Mota, que assume o microfone da 107.5. Tá chegando, toca aí, 1:08.

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Salve, salve! Muito bom saber que você sintoniza a educadora nesta tarde de terça-feira, 13 de outubro de 2026. Seja bem-vindo, bem-vinda, tudo bem com você? Eu sou o Moacir Mota e apresento a partir de agora o Toca Aí, aquele programa que você ouvinte já conhece, que você pede a sua canção predileta dentro da nossa programação e a gente toca para você no Toca Aí, que vai ao ar de segunda a sexta, a 1 da tarde, sábados e domingos a gente faz uma reprise com momentos bacanas do Toca Aí durante a semana. Nosso WhatsApp é o 99964-1908. Mensagem de áudio com seu nome, qual bairro e cidade que você fala. Se você quiser, fique à vontade e dedique para alguém. Agora 1h15, primeiro pedido da tarde é da nossa ouvinte moradora da Santa Cruz, Miralva. Miralva, tudo bom? Boa tarde, seja bem-vinda. A Miralva pediu e vai ouvir Vinícius Cantuária, Cheio de Amor, de Vinícius.

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Bom dia, Rádio Educadora, aqui é Moisés do Rio Vermelho. Por gentileza, toca aí Altar Particular com Maria Gadu. Toca aí, obrigado.

0: Programa Toca Aí. E o pedido do nosso ouvinte que mora no Itaigara, o Ricardo. Ricardo, tudo bom? Boa tarde. Drive da banda Scorpions. E teve uma homenagem bacana da Jaci Pita ao cantor e compositor Netinho, que nos deixou hoje aos 60 anos. A Jaci pediu e homenageou o Netinho com a canção Menina Linda. 1h28, a gente segue com Toca Aí. Seu pedido chega pelo 999-64-1908. A gente segue agora atendendo o pedido do Carlos Pimenta. Carlos, boa tarde.
1: 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Toca Aí. Eu Sou Terrível, de Roberto Carlos e Erasmo Carlos. Dedicado a todos os ouvintes da Educador FM.

Salve, educadora! Hoje é 13. Quero ouvir no Toca Aí, Raul Seixas, Como Vovó Já Dizia. Salve, Lenilda de Cajazeiras.

E fechando o Tocaí de hoje, o pedido do nosso ouvinte que mora no Cabula, o Antônio Batista. Antônio, boa tarde, seja sempre muito bem-vindo. Stand By Me, na voz do John Lennon. Teve um pedido bacana também da Sandra, que dedicou Maria Bethânia Alcione, o meu amor, toda a galera aqui da 107.5. E Lenilda, Lenilda, boa tarde. Ao Seixas, como vovó já dizia. O Tocaí de hoje fica por aqui. A gente volta amanhã, à 1 da tarde. Seu pedido chega pelo 99964-1908. 1h42. Continue ligado na Educadora, que tem muita música bacana para você.

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0: Entre as selecionadas para o festival, você ouviu Fekili Manjá, de Fekili, Marcelo Flores, Confinamento, composição do Marcelo Flores, Léo Rocha com Luísa Brito, Efêmero, de Léo Rocha. Agora aproveite para votar nas canções e temas instrumentais que você mais gosta no site festivaleducadora.ba.gov.br. 5 minutos para as 2 horas tem Zé Manuel, o Mar de Zé Manuel.
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1: Uma ótima tarde para você. Eu sou Moacir Mota, ficamos juntos até as 4 horas, agora 2:03. A gente retoma a sonosfera no encontro de Alcione com Martinália, Lagui de Bá, de Ney Lopes e Maurílio de Oliveira.

Tratando da educadora, você ouviu com Carlinhos Brown, Argila de Carlinhos Brown, Tigana Santana, Paz de Bote de Tigané e Bartinalha, Tonga da Mironga do Cabolete, de Toquinho e Vinícius de Moraes. Olha, dia 14 de outubro, quarta-feira, o Quarta Jazz, Vinho e Vinil segue com a programação de outubro e recebe Gabi Guedes e o projeto Pra Dar Um, na Casa da Mãe, no Rio Vermelho. Davi, ou melhor, o Gabi, se apresenta a partir das 7 da noite na Casa da Mãe, que fica no Rio Vermelho. 2h20, Ana Canhas, Apenas um Rapaz Latino-Americano, de Belchior.

0: Essa cantora cabo-verdiana, Maira Andrade, Manga de Maira Andrade, Bárbara Franco, Dendezeiro Ancestral de Bárbara, e Lineker e os Caramelos, de ontem, de Lineker e os Caramelos, 2h34.
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0: Libertador FM, a gente ouviu o Renan Ribeiro, Arerê Odé, de Renan e Gigi Cerqueira, Jarbes Pinheiro e Eric de Almeida em Hortos, de Jarbes Pinheiro, e Vital, Tempo de Amar, de Vital. Agora aproveite para votar nas canções e temas instrumentais que você mais gosta no site festivaleducadora.ba.gov.br.
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0: Ótima tarde, 12 minutos para as 3 horas. A mexicana Laura Itandeuí, Oxalá Me Ouvides, de Laura.

0: Branco. Raquel Reis, Caju de Raquel. E nem Mato Grosso com Marina de la Riva, Catito de Consuelo Velasquez.
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5: Muito bom saber que você sintoniza Educadora. Seja bem-vindo, bem-vinda. 3:05. Gal Costa, de Caetano Veloso, Avarandando.

Baiana de Emicida e DJ do Cabocage Gameleira de Caboclo de Cobre Isa e Mayali Pitanga teve Seu Mar de Dia de Zé Cabaleiro. Olha, quarta-feira, dia 14, o Quarta Jazz Vinho e Vinil segue com a programação de outubro e recebe Gabi Guedes e o projeto Prada Rum na Casa da Mãe, que fica no Rio Vermelho, a partir das 7 da noite. Tem o Quarta Jazz Vinho e Vinil. 3h20, Luiz Melodia, Congênito de Melodia.

0: sucesso argentino, Rodrigo Carazo, Canto Semilan, de Rodrigo. A gente ouviu com o Vini, Benzinho de Vini, de Pernambuco, Júnior Barreto, Qual é Mago, de Júnior Barreto. Para você, uma ótima tarde, agora 3h38.
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0: Entre as selecionadas para o Festival de Música Educador FM, você ouviu Ângela Veloso, Devaneio de Ângela e Duarte Veloso. Teve também Cicium de Assis, Cicium no Frevo de Cicium e Julinha Chá de Julinha. Aproveite agora para votar nas canções e temas instrumentais que você mais gosta no site festivaleducadora.ba.gov.br.
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0: Uma ótima tarde, agora tem Arnaldo Antunes com Ana Frango Elétrico, Para Não Falar Mal. Canção do Arnaldo Antunes, 8 minutos para as 4 horas.

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A grande eloquência parece muda. O movimento elimina o frio. A quietude supera o calor. 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

0: Até antes da educadora, a canção do Djavan na voz do Chico César, Nem Um Dia Teve Maju, Vinte Verde, Marilton Júnior, e no encontro de Ana Frango Elétrico com Arnaldo Antunes, para não falar mal de Arnaldo Antunes. Eu sou Moacir Mota, eu volto amanhã, 1 da tarde, com o programa Tocaí. Obrigado por sua audiência, é muito bom saber que você sintoniza a educadora. Em instantes, a comunicação é de Luciana Lucena, a gente se vê amanhã. Tchau, tchau.
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18: Salve, salve, você que sintoniza comigo 107.5, tudo bem? Eu sou a Luciana e tô com você aqui na Educadora FM, Rádio Pública da Bahia. Vamos seguir aqui até as 7 da noite com música boa, uma programação sempre especial para você. E que, por sinal, se você não baixou ainda o nosso aplicativo, baixe aí, porque é muito rápido, muito fácil, e aí você fica com a gente onde quer que você vá. Educadora FM 107.5. Então, simbora com Ana Canhas cantando Sujeito de Sorte, música de Belchior.

Lenine com Magra, dele de Van Lins, teve Ana Barroso cantando Santa Alegria Pede Passagem, de Maria de Souza, e Natália Belar com Estranhada, de Juviara e Lau Siqueira. Você que curte a nossa programação, participe do Toca Aí, porque o Toca Aí é você quem faz. Você manda uma mensagem de texto, de áudio, de seu nome, de onde você está falando, pede música e a gente bota para tocar e curte juntos de segunda a sexta, com reprise no final de semana, à 1 da tarde. É o Toca Aí e o nosso número é o 71999641908. Agora são 4h19 e a gente segue com Zezé Mota. Ela canta Bola de Meia, Bola de Gude, de Milton Nascimento e Fernando Brandt.

0: Da Argentina, Natália Doco com Respira, de Natália. Teve Shawin com Na Chincha, uma composição autoral. E Pepeu Gomes com A Gô do Pé, de Pepeu e Paulinho Camafeu.
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0: Você curtiu aqui com a gente algumas das 50 finalistas do Festival Educador FM 2026. Você ouviu Ítalo Silva cantando Uma Ode à Alegria de João Omar. Teve Luan Almeida cantando Ciclos de Luan Almeida e Beto Martins. E ainda Silvio de Carvalho com Sim, uma composição autoral de Silvio de Carvalho. Você agora pode aproveitar e votar nas canções e nos temas instrumentais que você mais gosta no site festivaleducadora.ba.gov.br.
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0: E agora são 4 horas 48 minutos e a Sonosfera vai seguindo com Candelárias Amar. Avelira de Candelárias Amar.

0: Você curtiu comigo Baiana System, de Antônio Carlos Jocaf e Orquestra Afrosinfônica. Antes teve Jerônimo e Lazo com Mameto Calunga, de Jerônimo, e ainda Lula Queironga, com a participação de Pedro Luiz, na canção Noite Severina, de Lula Queironga. A gente vai no intervalo, eu volto já já.
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1: Confira a hora com a gente, 5 horas, 6 minutos. Você está sintonizando 107.5 Educador FM e a gente vai seguindo a Sonosfera com Benito 80 e Xande de Pilares com Razão para Viver, de Benito de Paula.

Maglore, com Ai Ai, de Tiago Oliveira e Rodrigo da Mate. Antes teve Ronei Jorge, cantando autoral Noites de Goiabada e Max de Castro, com Os Óculos Escuros de Cartola, de Max de Castro e Marcelo Yuca. Agora, 5 horas, 25 minutos, você que curte a nossa programação, continue sintonizando 107.5 ou então baixe o nosso aplicativo e curta de onde quer que você esteja, porque a gente está sempre sintonizado em você. Vamos então seguindo com Chico Science, Nação Zumbi, Todos Estão Surdos, de Roberto Carlos e Erasmo Carlos.

0: Você curtiu aqui na Sonosfera da Argentina, Cumbia Kears com Cantineira de Cumbia Kears. Teve Julinha na autoral Sai do Sereno, que foi uma composição que participou do Festival da Educadora de 2024. De Pernambuco, teve Dunas do Barato, com Giro no Recife de Juvenal Silva e Josemar Barbosa.
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0: Você curtiu algumas das finalistas do Festival Educador FM 2026? Jaguar Andrade com Danilo Moreno cantaram O Meu Pai, de Jaguar Andrade. Antes teve Leonardo Barros Reis com O Sopro Que Me Chama, de Leonardo Barros Reis. E Dani cantou Pareia, uma composição autoral de Dani. 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
0: E agora são 5 horas 55 minutos, fim de tarde dessa terça-feira, e a gente vai seguindo com Claridá, da Argentina, com Miglioli, cantando Sublimar, de Clara Miglioli e Diego Miglioli.

0: Você curtiu aqui na Sonosfera Afrocidade com Lued Luna cantando Lua Branca de MC Du e Eric Mazzoni. O quadro com Russo Passapulso e Paulo Cedrais com Meu Game de O Quadro e Russo Passapulso e ainda Duda Beat cantando com o Trevo, Nem Um Pouquinho, música de Duda Beat, Lux Ferreira e Tomás Troia. Vou no intervalo, é bem rapidinho, daqui a pouco eu volto.
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6: Confira a hora com a gente, 6:14 e a Sonosfera vai trazendo Nara Couto cantando Diplomacia de Batatinha e J. Luna.

0: Você curtiu Lazo com 14 de maio, uma composição de Lazo, ele que é o homenageado do Festival da Educadora FM, esse ano de 2026, o 24º Festival Educadora. Antes teve Virgínia Rosa com Batuque, de Tamara Assunção. Eu sou Luciana Lucena, deixo um beijo para você, obrigada pela companhia, fica com a gente, que logo depois do intervalo tem especial das 6.
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Olá, ouvintes da Educadora FM. Eu sou Rela Coste. Eu sou um rapper, compositor e produtor de Salvador, Bahia, e fui convidado pelo Especial das Seis para apresentar para vocês hoje essa edição sobre samples na música. Eu defendi uma tese de doutorado no PPGAV, Programa de Pós-Graduação em Artes Visuais da UFBA, chamada Elogio ao Sample, Rela Coste e Remix Cotidiano. Nessa pesquisa eu tive contato com algumas abordagens e algumas teorias, tanto de samples quanto de remix também, né? Criação a partir de pós-produção, a partir de coisas que já existem no campo da cultura. E a criação a partir de samples foi uma poética que eu entendi que fazia parte do meu trabalho, né? Uma poética do remix, assim. E pra quem não tá muito familiarizado com o termo sample, ele ficou muito popular nos anos 70 ali com a criação do hip hop, em que os artistas naquela época começaram a produzir a partir de batidas e sons instrumentais que já existiam. A tradução de sample é amostra, né, do inglês. Então a partir de pequenas amostras, pequenos trechos de música, começou-se a se produzir, a se trabalhar e criar outras músicas com essa técnica, que ficou muito popular entre os DJs dos Estados Unidos, dos anos 70. Então, durante a pesquisa, eu tive contato também com outras abordagens e outras maneiras de se enxergar o sample e o remix. Teve um livro que foi muito importante para mim, chamado Teoria do Remix, A Estética do Sampleamento, de Eduardo Navas, 2012. E ele traz algumas definições de sampleamentos e categorias de remix. Quando a gente começa a gerar imagens, o nascimento da fotografia em 1826. Quando essas imagens surgem, elas são pequenas amostras do mundo. A gente consegue fazer um pequeno recorte, assim como quando a gente consegue reproduzir ondas sonoras. Elas também são pequenos recortes, pequenos samples do mundo. E eu acho uma abordagem bem bonita, assim, de se entender o que é um sample. A primeira música que eu queria trazer pra gente hoje, ela se chama Corpos de Cera no Incêndio. Ela é produzida e composta por Macalester, que é um rapper, compositor e produtor de Florianópolis. Ele samplia Nascente, que é uma música composta por Mito Nascimento e Flávio Venturini. E o curioso dessa música, eu acho, é que no refrão dela tem a voz de Beto Guedes sampleada com um efeito de pitching, que é uma alteração de tom. Nesse caso, foi uma sacada muito massa de Macalester e o resultado ficou muito interessante.

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Você acabou de ouvir Oceano Franco na voz de Giovanni Cidreira e Jadissa Castro, música composta por mim, Relacoste e Giovanni Cidreira. Essa música, eu e Giovanni, a gente fez no verão de 2018. Eu convidei ele para, pela primeira vez, fazer uma música a partir de um beat. Era o instrumental de Nikes, do Frank Ocean, do álbum Blonde. Depois, Bank, que produziu a faixa, ele sampleou trechos de Nikes, da própria Nikes, e também algumas coisas como a voz de Milton Nascimento, que tá com um efeito, que aparece em alguns momentos. Eu e Gil, a gente veio da canção, né? A gente era da banda Velotroz. E em 2018, eu me aproximei da Balaustrada Records, né? Fiz parte do grupo. E depois da Viseira, que é um rapper muito importante da cidade, assim, passou a pandemia comigo, foi meu professor de produção. E a gente que veio da canção começou a produzir ali a partir de samples, a partir de beats. E isso foi uma revolução na nossa obra, assim, na nossa maneira de criar. É uma coisa que sempre aconteceu na minha casa e no meu home studio, os MCs e artistas que estavam comigo ali, a gente sempre deixou playlists de jazz, de música instrumental tocando, e sempre que alguém percebia que tinha um sample ou uma coisa que poderia ser trabalhada ali para virar uma outra música, corria pro computador, corria pra ilha e ia, começava a trabalhar nessa música, começava a criar a partir desse som que se ouvia na casa. E minha formação vem muito daí. Agora, no especial das 6, eu te convido a ouvir a música Vamos Comer Caetano, de Adriana Calcanhoto, do álbum Marítimo. Essa música, ela faz referência direta à música Vamos Comer, de Caetano Veloso, e tem samples de outras músicas de Caetano, como a música Tropicália, e ela é meio que uma música metalinguística e intertextual ali.

Eu sou Rei Lacoste, sou rapper, produtor, cantor e compositor e apresento o especial das 6 de hoje sobre samples na música. No livro Da Teoria do Remix, de Eduardo Navas, tem algumas categorias que são bem interessantes para se entender o universo do remix e do sampleamento. O remix estendido, que diz respeito às experiências do hip hop americano dos anos 70, em que os DJs eles conseguiam estender o tempo do instrumental para que os MCs rimassem, né? Eles colocavam o mesmo trecho da música no deck A e no deck B do toca-discos, ficava repetindo um ao outro, e isso deixava a música muito maior do que a original, e os MCs conseguiam ficar rimando durante muito mais tempo. O remix seletivo, que diz respeito às experiências jamaicanas do dub do final dos anos 60 ali, em que os canais eram da música eram ligados e desligados, selecionava o que ficava em evidência e o que saía, e colocava alguns efeitos de reverb, de eco, e a partir daí, outra música era gerada e você selecionava com esses efeitos qual instrumento você queria colocar mais em evidência. Os MCs também rimavam sobre essas batidas, selecionando as suas tracks ali. E o remix reflexivo, que também você consegue lembrar e perceber a natureza original do sample, de onde ele vem, mas também adicionado batidas, adicionado efeitos e outras coisas que tornam, criam a partir daí uma outra música, que são remixes mais conhecidos, assim, que são mais populares. Agora, no especial das 6, eu te convido a ouvir mais uma música. Venha escutar Rap Pop Creto, de Caetano Veloso. Que?

Essa música, Rap Pop Creto, do álbum Tropicália 2, de 1993, de Caetano Veloso e Gilberto Gil, é uma música basicamente de colagem de samples. Caetano escolheu vários trechos de cantores e cantoras da história da MPB, falando a palavra quem, Aracy de Almeida, Dava de Oliveira, João Gilberto, João Nogueira, Chico Buarque, Gal Costa, Maria Bethânia, Tim Maia, enfim, vários cantores falando a palavra quem, e essa palavra é colada, uma do lado da outra, com alguns efeitos, alguns arranjos, e é uma música bem experimental, que simboliza muito bem, assim, consegue ilustrar muito bem o que é uma música feita por samples. Encerrando as músicas dessa edição do Especial das 6, eu convido vocês a ouvir a música Manguetown, de Chico Sainz e Nação Zumbi, música de 1996 do álbum Afro Ciberdelia, e tem como sample a música Lose, da banda The Stooges, do álbum Fun House de 71. Logo no começo da música, do Manguetown, você vê a relação, a referência direta ali do baixo e da melodia que estão presentes na música Lose, da banda The Stooges.

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1: Chegamos ao fim desse especial das seis. Eu sou Rei Lacoste, sou rapper, produtor, cantor e compositor e apresentei essa edição do especial das seis sobre samples. Quem quiser conhecer mais meu trabalho e me acompanhar, pode me seguir nas redes sociais, @Rei Lacoste, mandar uma mensagem, trocar ideia se alguém ficou com alguma dúvida. E é isso, foi um prazer contar com a companhia de vocês e até mais. Blaze.
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2: Olá, boa noite.
1: Boa noite para você que nos acompanha em todo o país.
2: Terça-feira, 13 de outubro de 2026.
1: Vamos aos destaques do dia.
2: Direito do consumidor.
1: Medida provisória estabelece regras para identificar chamadas telefônicas e coibir fraudes e ligações indesejadas.
2: Decreto atualiza o funcionamento dos serviços de atendimento ao cliente. Luana Karen.
3: Em outra frente, está a obrigação de ter sempre uma pessoa para atender demandas no serviço telefônico ou no canal digital.
1: Segurança pública.
2: Ação conjunta estabelece medidas para combater o uso irregular de telefones em unidades prisionais. Thaísa Vitória.
4: O decreto estabelece o bloqueio de terminais de comunicação móvel individualizados e também dos sinais de radiocomunicação no perímetro de segurança penitenciária cadastrado.
1: Comércio exterior.
2: Vendas para países do Mercosul e União Europeia registram crescimento.
1: Exportações acumulam mais de 284 bilhões de dólares entre janeiro e setembro. Graziele Bezerra.
5: Atualmente, o Brasil tem 700 parceiros que aprovam as práticas sanitárias internas e compram dos produtores brasileiros.
2: Hoje, na apresentação da Voz do Brasil, eu, Mariana Jungmann e Luciano Seixas.
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2: Foram publicadas hoje duas medidas que regulamentam a relação entre empresas e consumidores.
1: A primeira delas visa combater fraudes e ligações indesejadas com regras mais severas às operadoras.
2: A segunda medida é um decreto que aprimora os serviços de atendimento ao consumidor para produtos e serviços públicos.
3: Para combater fraudes telefônicas, a medida provisória publicada nesta terça-feira estabelece que as operadoras envolvidas em uma ligação têm a obrigação de assinar digitalmente as chamadas. Com isso, será possível saber, antes de atender ao telefone, se aquela chamada vem de um número certificado. Como detalha o secretário nacional de Direitos Digitais, Victor Fernandes.
6: Se aquele número de telefone não corresponder ao número de uma pessoa real, e a Anatel vai ter um cadastro dos números a partir dos blocos de numeração, se aquela chamada não for autenticada, o nosso celular não vai nem tocar. É uma espécie de direito do consumidor de não ser importunado. A gente começa a ter uma segurança maior de que aquela ligação é uma chamada legítima.
3: Além disso, a MP estabelece um limite percentual para chamadas curtas, que são aquelas com menos de 6 segundos de duração. Quem fizer ligações em massa poderá sofrer um bloqueio temporário de 15 dias. A Anatel regulamentará os detalhes em até 60 dias e as operadoras que descumprirem a medida poderão ser punidas. Em outra frente, um decreto estabelece regras para aprimorar o serviço de atendimento ao consumidor. Entre elas, está a obrigação de ter sempre uma pessoa para atender demandas no serviço telefônico ou no canal digital. Quem explica é o secretário nacional do consumidor, Ricardo Morichita.
7: A gente está cuidando daquilo que é o mínimo, daquilo que é o essencial, e permitir que o consumidor fale com uma outra pessoa, tenha as informações e possa encaminhar as suas demandas. 7 dias por semana, das 8 às 8.
3: O decreto também determina a continuidade do atendimento e estabelece prazos máximos de espera para falar com um atendente, até 20 segundos para, no mínimo, 80% das demandas atendidas. O ministro da Justiça e Segurança Pública, Wellington César Lima e Silva, falou do esforço conjunto para pôr em prática as medidas de proteção ao consumidor.
8: Envolve diversos ministérios, muitas agências, para chegar num ponto de compreensão de todos os setores que demandam e que também não haja a inobservância das formalidades legais e do acolhimento das legítimas pretensões dos diversos setores da sociedade.
3: A Secretaria Nacional do Consumidor Consumidor será responsável por fiscalizar e aplicar sanções às empresas que descumprirem as regras. Reportagem Luana Karen.
1: Combate à comunicação ilícita dentro dos presídios brasileiros.
2: Um decreto publicado hoje cria um programa nacional para bloqueio de celulares e de sinais de rádio nas unidades prisionais de todo o país.
1: Para que os bloqueios sejam realizados, os estados e o Distrito Federal precisam aderir de forma voluntária ao programa.
2: Com a adesão, poderão solicitar a aplicação da medida junto à Agência Nacional de Telecomunicações, a Anatel.
4: Foi publicado nesta terça-feira no Diário Oficial da União o decreto que cria o Programa Nacional de Neutralização de Comunicações Ilícitas em Estabelecimentos Penais. Na prática, a medida cria as condições para o bloqueio de celulares utilizados irregularmente em presídios e de sinais de radiocomunicação nos perímetros de segurança penitenciária. Para garantir que não haja comunicação ilícita de dentro dos presídios, o decreto estabelece o bloqueio de terminais de comunicação móvel individualizados, identificados pelo Código Internacional de Identificação de Equipamento Móvel, conhecido como IMEI, e também dos sinais de radiocomunicação no perímetro de segurança penitenciária cadastrado, por meio de bloqueadores de sinais de radiocomunicação. Para que esses bloqueios possam ser feitos, é preciso a adesão voluntária de estados e do Distrito Federal, que poderão solicitar a medida para a Agência Nacional de Telecomunicações, a Anatel. Os bloqueadores de sinal serão operados pelas autoridades estaduais e a Anatel será responsável por planejar, coordenar e fiscalizar o uso dos equipamentos. O mesmo decreto cria também o Cadastro Nacional de Perímetros de Segurança Penitenciária. Por meio dele serão fornecidas informações como as coordenadas georreferenciadas do perímetro de segurança, a descrição da unidade e de seu entorno. Assim será possível preservar o sinal para núcleos habitacionais e equipamentos públicos próximos. Thaisa Vitória para a Voz do Brasil.
1: O agronegócio e a indústria brasileira firmam novos parceiros comerciais.
2: Os Emirados Árabes Unidos são o mais recente destino das exportações do país, com envio de pescados de captura e cultivo.
1: Além disso, o agronegócio brasileiro diversificou parcerias com a venda de frutas e grãos para a Ásia, África e América Latina.
9: Os Emirados Árabes são os mais novos parceiros comerciais do Brasil, que passou a exportar pescado de captura e de cultivo para o país do Oriente Médio. Kuwait, Nicarágua, Síria, Bangladesh, Costa Rica, Malásia e Nigéria são outros parceiros recentes da agroindústria brasileira e importam principalmente mamão, berinjela, maçã e milho em grãos. Atualmente, o Brasil tem 700 parceiros que aprovam as práticas sanitárias internas e compram dos produtores brasileiros. As exportações brasileiras tiveram alta de 10,4% neste ano, segundo o ministro do Desenvolvimento, Indústria, Comércio e Serviços, Márcio Elias. Em relação aos países membros do Acordo Mercosul-União Europeia, o aumento das exportações foi de 30%. Para o ministro, essa expansão de mercado se deve à articulação de diversos setores da economia brasileira e a busca por diversificação.
10: A atuação ou uma política de desenvolvimento para o agro, ela não envolve só a produção agropecuária, envolve muito mais do que isso. Por isso que a missão número um da nova indústria Brasil é justamente a agroindústria e todas as cadeias ou toda a cadeia produtiva que ela envolve, de máquinas, fertilizantes, tecnificação, serviços, tecnologia. Eu falo, vai da semente à indústria espacial, vai da semente à previsão do tempo, à meteorologia, ao radar, ao sistema de irrigação. Tudo isso envolve a agroindústria. E quando a gente fala...
9: No acumulado de janeiro a setembro de 2026, as vendas externas ultrapassaram 284 bilhões de dólares. Os setores que mais exportam são indústria de transformação, que vende matéria-prima para a indústria, indústria extrativista e agropecuária. Reportagem Graziele Bezerra.
2: Encerrou neste domingo a Operação Nossa Senhora Aparecida 2026, que fiscalizou as rodovias federais de todo o país.
1: A Polícia Rodoviária Federal concentrou esforços na rodovia Presidente Dutra, que dá acesso à cidade de Aparecida, em São Paulo, e também na BR-316, que dá acesso a Belém, no Pará.
2: A ação da PRF buscou coibir acidentes no entorno desses municípios, por conta da grande movimentação de pessoas que caminharam pelas estradas em direção ao Santuário Nacional de Aparecida e ao Círio de Nazaré.
1: Foram registrados 926 acidentes, com 68 mortes e mais de 900 feridos. De acordo com a porta-voz da PRF, Natália Guimarães, foram cerca de 45 mil testes de alcoolemia aplicados nas estradas durante o feriado.
11: Em todo o país, a PRF fiscalizou mais de 124 mil pessoas e veículos, o que gerou quase 44 mil testes de alcoolemia e 747 infrações envolvendo embriaguez. Nós também tivemos quase 4 mil ultrapassagens irregulares, o que geram justamente as colisões frontais, acidente que mais gera morte nas rodovias, e também 22 mil infrações por excesso de velocidade.
2: E uma correção, a operação Nossa Senhora Aparecida foi encerrada na segunda-feira, dia do feriado. A PRF apreendeu ainda mais de 2 toneladas de maconha e 34 quilos de cocaína. Ao todo, 356 pessoas foram detidas.
1: O Amazonas registrou 549 focos de incêndios florestais nos últimos 2 dias, mais da metade do total contabilizado em todo o mês de outubro do ano passado.
2: O Ministério da Integração e do Desenvolvimento Regional reconheceu situação de emergência em 36 municípios por conta dos episódios.
1: Uma força-tarefa entre a União, Governo Estadual e municípios atua no combate aos focos e na assistência às pessoas atingidas.
12: Os ministros do Meio Ambiente e Mudança do Clima, João Paulo Capobianco, e da Integração e do Desenvolvimento Regional, Valdez Góes, sobrevoaram áreas atingidas pelo fogo na região de Altazes, no Amazonas. A comitiva também acompanhou as operações no Centro Integrado de Comando e Controle em Manaus. O ministro do Meio Ambiente e Mudança do Clima, João Paulo Capobianco, anunciou o reforço das ações de combate ao fogo.
13: Nós estamos trabalhando em parceria com o governo do Amazonas e todos os estados da Amazônia, conforme hoje o comandante apresentou para nós, para ampliar a rede de ação do Corpo de Bombeiro.
12: Foram encontrados focos de incêndio em áreas de floresta preservada e de difícil acesso, o que indica a possibilidade de ação humana e intencional. O ministro da Integração e do Desenvolvimento Regional, Valdez Góes, destacou a mobilização conjunta dos governos federal, estadual e municipal. Ressaltou ainda que, além de combater os incêndios, é necessário garantir assistência às pessoas atingidas.
14: Uma coisa é enfrentar em todas as frentes e empregar toda a força que puder, governo federal junto com o estado e municípios, para apagar o fogo. A outra é assistir pessoas que já estão, de alguma forma, precisando de ajuda humanitária, de assistência médica, com resultado do incêndio.
12: Ao todo, o governo federal mobilizou 11 aeronaves e 250 brigadistas. 6 aeronaves já chegaram ao estado e outros 40 brigadistas estão a caminho. Desde o início da temporada, o IBAMA extinguiu 236 incêndios no Amazonas e ainda atua no combate a outros 22 focos ativos. Reportagem Pablo Mundim.
2: E diante do aumento das queimadas no Amazonas, o Ministério da Saúde mobilizou a Força Nacional do SUS para reforçar os serviços de saúde na região.
1: A equipe técnica da pasta desembarcou no estado para mapear as principais demandas e garantir atendimento à população, incluindo as comunidades indígenas.
2: Uma das principais preocupações é com o aumento das doenças respiratórias causadas pela exposição à fumaça, principalmente em crianças e idosos.
1: Com o diagnóstico, o Ministério da Saúde vai planejar a disponibilidade de profissionais para atuar na região, além de insumos e transporte de pacientes que precisam de atendimento prioritário.
2: Pela primeira vez no país, produtos artesanais de higiene pessoal e cosméticos têm regras específicas para a produção e comercialização.
1: As novas diretrizes foram aprovadas pela Agência Nacional de Vigilância Sanitária, Anvisa, e publicadas no Diário Oficial da União.
2: Agora, esses produtos contam com normas específicas mais simples, que levam em consideração a realidade dos produtores artesanais.
15: Há cerca de um ano, Juliana Viola fez uma transição de carreira para se dedicar ao que realmente gosta, produzir sabonetes, shampoos, difusores de ar de forma artesanal. Ela conta que tem todo o cuidado ao comprar matéria-prima para garantir que seus produtos não provoquem danos à saúde de seus clientes.
16: Todos os óleos essenciais que eu utilizo, toda matéria-prima, elas têm a certificação. Então, e as ervas que eu compro são de ótima procedência, só compro em locais que me certificam da segurança.
15: Quem fabrica de forma artesanal produtos de higiene pessoal, como sabonetes em barra, óleos e manteigas corporais, shampoos sólidos, perfumes desodorantes naturais, sais de banhos e outros produtos similares, assim como Juliana, não vai mais precisar seguir as mesmas exigências aplicadas às grandes indústrias nacionais. É que a Agência Nacional de Vigilância Sanitária Anvisa resolveu simplificar a vida desses produtores artesanais. O diretor substituto da Agência Nacional de Vigilância Sanitária Anvisa, Marcelo Moreira, explica o que muda para esses produtores.
17: Eles deverão controlar adequadamente as matérias-primas que são utilizadas na fabricação desses produtos, eles devem evitar contaminações, manter os produtos organizados e devem avaliar a qualidade do produto final, antes de colocá-lo à venda da população. Os produtos, eles deverão informar o consumidor a composição do produto, a data da fabricação, o prazo de validade, o endereço de produção, contatos do produtor e a identificação clara de que esse produto trata-se de um produto artesanal.
15: As normas se aplicam a quem produz em pequena escala, de forma predominantemente manual, com domínio completo de todas as etapas, como, por exemplo, a escolha dos ingredientes até a embalagem, sem terceirizar nenhuma parte do processo. Sobre a comercialização, a norma prevê que o produtor poderá fazer vendas em loja própria, feiras de artesanato, redes sociais e sites de marketplace próprios. As regras entram em vigor 60 dias após a publicação. Reportagem Cleide Lopes.
1: A falta de conhecimento sobre direitos das pessoas com deficiência pode gerar situações de constrangimento.
2: É o caso daqueles que sofrem do transtorno do espectro autista e outras condições ocultas que não se manifestam por traços corporais, as chamadas deficiências não visíveis.
1: A legislação brasileira estabelece regras para o atendimento prioritário e obriga estabelecimentos a identificarem essas prioridades.
2: Saiba mais na reportagem de Luciano Colares de Holanda.
18: Pessoas com deficiência, autistas, idosos com mais de 60 anos, gestantes, lactantes, pessoas com crianças de colo, pessoas obesas, indivíduos com mobilidade reduzida e doadores de sangue têm prioridade no atendimento garantida por lei. Mas muitos deles ainda passam por constrangimentos em serviços públicos e estabelecimentos comerciais. Camila Matricardi, de Brasília, tem um filho autista de 18 anos. Caio é nível de suporte 1 e, segundo a mãe, os dois enfrentam uma série de dificuldades no dia a dia.
19: Teve uma vez que eu estava no supermercado e a gente estava na fila, eu entrei na fila de atendimento prioritário. E as pessoas da fila começaram a me olhar. E nisso, uma mulher que estava já quase para pagar fez um comentário pro rapaz do caixa. Realmente, o que é visível, as pessoas já automaticamente se vê que respeitam, tipo, ah, não, tudo bem. E o dele teve ali aquele julgamento por um tempo ali. E eu tava assim, que são esses olhares para mim, sabe?
18: Diferente de deficiências com marcadores visíveis, o transtorno do espectro autista e outras condições ocultas não se manifestam por traços corporais. Por isso, a comprovação pode ser feita apresentando documentos oficiais, como a carteira de identificação da pessoa com transtorno do espectro autista, como explica Edilson Barbosa, advogado e presidente do movimento Orgulho Autista Brasil.
20: Ela é uma carteirinha que tem que ser emitida no seu município para gratuitamente para pessoas autistas. Então a gente pede, se no seu município não está emitindo, cobre e faça a sua CIPTEA, porque com ela, aí você garante aí o seu direito de atendimento prioritário. Não basta só falar que é autista, às vezes você tem que mostrar. E para mostrar, em vez de andar com laudo, aquele papel que o médico emite, você mostra sua carteirinha.
18: Estabelecimentos privados e órgãos públicos devem adequar placas e painéis de sinalização para incluir todos os grupos contemplados pela lei. Em caso de descumprimento da prioridade, a denúncia pode ser feita ao PROCON do município, do estado ou do Distrito Federal, se forem estabelecimentos comerciais. Já para descumprimentos em qualquer instituição, pública ou privada, é possível acionar o Disque Direitos Humanos, Disque 100. Reportagem Luciana Colares de Holanda.
21: Dicas do Enem.
22: Oi, meu nome é Antônia Barbosa e a minha dúvida é: o que eu devo fazer nos últimos 30 dias antes do Enem?
23: Tá faltando pouco, né? Dia 8 de novembro já é o primeiro dia das provas. O professor de História, Fábio dos Santos Reis, disse que nesse momento, na reta final, é hora de fazer revisão do conteúdo.
24: Agora o importante é fazer revisão de exercícios ou mesmo das antigas provas para que o candidato ele possa ter uma dimensão melhor daquilo que é cobrado no Enem. Chegou ali 4 semanas antes da prova, é exercício. Ou exercícios inspirados nas provas do Enem, ou diretamente a resolução de provas anteriores mesmo. Então, muitos dos alunos, inclusive, fazem simulados, aqueles que, às vezes, têm um pouco mais de possibilidade, às vezes, conseguem imprimir esses simulados para irem fazendo em casa. É aplicação prática, é aquela ideia de aplicando os conhecimentos mesmo.
23: É isso aí. Se prepare e acompanhe as nossas dicas toda terça-feira aqui na Voz do Brasil e também na radiogov.ebc.com.br.
1: A educação digital e midiática foi instituída ano passado como elemento curricular obrigatório prevista na Base Nacional Comum Curricular.
2: A ideia é acompanhar a evolução tecnológica e promover o uso de dispositivos digitais nos espaços escolares, com incentivo a práticas éticas e igualitárias.
1: Para guiar essas diretrizes, o Ministério da Educação criou duas estruturas para fortalecer ações na rede pública de ensino sobre conectividade, educação digital e midiática. E inteligência artificial.
25: O Ministério da Educação instituiu duas estruturas para fortalecer a implementação das políticas de educação digital e midiática, inovação e conectividade nas redes públicas de ensino. O Comitê Nacional de Educação Digital e Midiática, Inovação e Conectividade e a Rede Nacional de Articuladores. A iniciativa busca aproximar o MEC das secretarias estaduais e municipais de educação e fortalecer a cooperação entre os diferentes níveis de governo. O Comitê Nacional de Educação Digital e Midiática, Inovação e Conectividade tem caráter consultivo. Entre as suas atribuições estão acompanhar e apoiar ações de conectividade, infraestrutura tecnológica, educação digital e midiática, além de inovação pedagógica. Já a Rede Nacional de Articuladores vai fortalecer e articular ações estratégicas de apoio à implementação curricular. Suas atribuições incluem a implementação de ações de monitoramento, formação continuada, produção de materiais orientativos e, principalmente, um espaço estruturado para trocas de experiências. A rede vai contar com articuladores nacionais, territoriais, estaduais e das capitais. Para mais informações, acesse o portal gov.br/mec. Locução Thalita Albuquerque, reportagem Flávia Fernanda.
2: O Instituto Nacional de Estudos e Pesquisas Educacionais Anísio Teixeira, o INEP, liberou para consulta o cartão de confirmação para quem teve o pedido aprovado para a reaplicação da prova nacional docente.
1: O documento já está disponível no sistema PND, dentro da página do participante. É pelo cartão que o candidato confere as informações mais importantes, como o local e o horário do exame.
2: A reaplicação da prova acontece no próximo domingo, dia 18 de outubro.
1: Para mais informações, acesse PND. pnd.inep.gov.br. Repetindo, pnd.inep.gov.br.
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1: Fique agora com as notícias do Poder Judiciário e do Congresso Nacional. Boa noite.
2: Boa noite e até amanhã.
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5: Evento do Supremo Tribunal Federal promove debate sobre constitucionalidade digital.
6: Justiça do Trabalho em Alagoas condena empresa de telemarketing por restrições ao uso do banheiro e assédio moral.
5: Superior Tribunal de Justiça mantém indenização à comunidade indígena do Rio de Janeiro por reportagem que a associou ao tráfico de drogas.
6: Boa noite, eu sou Marcela Luiz.
5: E eu sou Walter Lima.
6: Presidente do Supremo Tribunal Federal, ministro Edson Fachin, recebeu nesta terça-feira, em audiência solicitada pela Polícia Federal, o diretor-geral da instituição, Andrei Rodrigues. Entre os temas tratados estão as investigações relacionadas ao Banco Master, ameaças dirigidas a ministros do STF e o andamento dos inquéritos relacionados ao INSS e ao Banco Master.
5: O presidente do Supremo pediu celeridade da Polícia Federal para o fim do inquérito 4781, tendo a Polícia Federal adiantado que vai analisar as eventuais diligências pendentes.
6: Ocorreu na manhã de hoje, no Supremo Tribunal Federal, a quarta edição do programa Diálogos Institucionais.
5: O projeto debate os limites da constitucionalidade. Marcelo Della Libera.
7: O tema do encontro foi constitucionalismo digital e os impactos das novas tecnologias na vida das pessoas, como destacou o professor universitário e integrante do Centro de Estudos Constitucionais, o STF, Ingo Sarlet.
8: É que a Constituição passou a ser também um instrumento que deve estabelecer um marco sobre justamente essas questões que envolvem a transformação digital, os desafios que ela representa, inclusive em termos de risco e até mesmo violações sistemáticas de direitos, como acontece com a desinformação, especialmente no processo eleitoral.
7: O diretor do Centro de Estudos Constitucionais do Supremo, Fernando Facuri Scaff, destacou que o diálogo constitucional entre os poderes é importante para que todos falem a mesma língua.
26: A importância desses encontros envolve uma participação do Congresso Nacional nas duas casas e também do sistema de justiça, porque muitas questões destas estão pendentes de regulação, por um lado, que são fatos extremamente novos, todo que se refere ao mundo digital, à regulação dessas matérias, e por outro lado, uma parte delas já está judicializado.
6: Superior Tribunal de Justiça mantém condenação da editora Globo a indenizar por danos morais a comunidade Guarani de Bracuí, em Angra dos Reis, no Rio de Janeiro.
5: Em reportagem, os indígenas foram associados ao tráfico de drogas. Fátima Uchoa.
27: Na reportagem da editora Globo, também foi afirmado que a comunidade receberia cachaça em troca de maconha. A indenização foi fixada em R$50 mil pela Justiça Federal Fluminense. No STJ, ao manter essa indenização e reconhecer que o Ministério Público é parte legítima para a proporção em favor da comunidade indígena Guarani de Bracuí por danos causados pela publicação jornalística, o relator ministro Ricardo Vilas Boas Cueva apontou que a liberdade de expressão e de imprensa devem ser conciliadas com o direito de proteção à honra e à dignidade, o que não ocorreu nesse caso.
6: Justiça do Trabalho em Alagoas condena empresa de telemarketing por restrições ao uso do banheiro e assédio moral.
5: Trabalhadora vai receber R$15 mil de indenização. Simone Moura.
28: A justiça entendeu que a política de pausas da Alma Viva Experience SA em Maceió prejudicava especialmente as mulheres por desconsiderar necessidades como a do período menstrual, da gestação e do pós-parto. Depoimentos mostraram que as pausas eram limitadas a 5 minutos e podiam prejudicar as metas dos funcionários. A nona vara do trabalho também reconheceu assédio moral e rescisão indireta do contrato. Cabe recurso.
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6: Uma boa noite.
1: E até amanhã.
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1: Eu sou Paula Groba.
2: Eu sou Humberto Pinheiro.
1: E estes são os destaques de hoje do Jornal do Senado, que começa agora.
2: PEC da Segurança Pública pode ter votação concluída em comissão na quarta-feira.
1: Projeto prevê aquecedores solares obrigatórios em habitações do programa Minha Casa Minha Vida.
2: Comissão pode votar alívio na contribuição previdenciária dos militares.
1: Boa noite.
2: Boa noite.
1: Mais recursos, maior integração entre as forças policiais e regras mais rigorosas para combater facções criminosas, milícias e outras organizações. Esses são alguns dos principais pontos da PEC da Segurança Pública, que pode ter votação concluída pela Comissão de Constituição e Justiça na próxima quarta-feira.
2: A proposta busca reforçar o combate ao crime no país. O texto base foi aprovado pela Comissão de Constituição e Justiça do Senado, com mudanças propostas pelo relator, senador Rogério Carvalho, do PT de Sergipe. Repórter Bruno Lourenço.
3: A proposta de emenda à Constituição, já aprovada na Comissão de Constituição e Justiça, institucionaliza o Sistema Único de Segurança Pública e confere à União a competência para estabelecer diretrizes gerais para o setor. A PEC expande ainda atribuições da Polícia Rodoviária Federal ao permitir o policiamento ostensivo de ferrovias e hidrovias federais. Prevê um regime especial mais rigoroso para chefes de organizações criminosas e admite a criação de polícias municipais de natureza civil. A CCJ vota nesta quarta-feira algumas sugestões de alterações no texto base. O senador Carlos Portinho, do PL do Rio de Janeiro, por exemplo, quer incluir as Forças Armadas entre as beneficiárias dos recursos destinados à segurança quando militares atuarem em atividades de proteção e defesa civil, contra delitos transfronteiriços e na garantia da lei e da ordem.
4: A ausência de previsão expressa quanto à destinação de recursos do Fundo Nacional de Segurança Pública para essas operações gera insegurança jurídica e limita a capacidade de resposta do Estado frente às ameaças do alcance nacional. Aqui falamos de soberania.
3: O relator, senador Rogério Carvalho, do PT de Sergipe, no entanto, recomenda a rejeição da emenda.
5: As Forças Armadas têm o seu próprio regramento de financiamento, que é um outro debate que precisa ser feito num outro lugar. E se ele for convocado, deverá ter reforço orçamentário naquilo que é o lugar do financiamento da segurança pública.
3: A PEC assegura para o desenho das ações de segurança pública receitas vinculadas ao Fundo Nacional de Segurança Pública e ao Fundo Penitenciário Nacional, vedados os contingenciamentos.
1: E militares aposentados que recebem até o teto do regime geral podem ficar isentos da contribuição previdenciária.
2: É o que determina um projeto de lei que está pronto para ser votado na Comissão de Assuntos Econômicos. Raíssa Abreu conta mais.
6: Está pronto para votação na Comissão de Assuntos Econômicos o relatório do senador Efraim Filho, do PL da Paraíba, a um projeto de lei que alivia a cobrança previdenciária de militares aposentados e seus pensionistas. Apresentada pelo deputado Cabo Gilberto Silva, também do PL da Paraíba, a proposta determina que a contribuição só vai incidir sobre a parte da remuneração que ultrapassar o teto do regime geral da Previdência. O senador Efraim Filho é favorável ao projeto. Ele destacou que a mudança vai corrigir uma distorção histórica que vem corroendo as remunerações dos militares inativos. O senador explicou que os militares são a única categoria do serviço público que paga contribuição previdenciária sobre o total dos vencimentos, o que prejudica quem ganha menos. Depois de passar pela Comissão de Assuntos Econômicos, a proposta vai ser analisada pela Comissão de Assuntos Sociais.
1: Empresas poderão ajudar os funcionários a comprar medicamentos em troca de descontos no imposto de renda.
2: O projeto que cria o Programa de Medicamentos do Trabalhador está pronto para votação na Comissão de Assuntos Econômicos. Repórter Marcela Cunha.
7: O projeto permite que empresas ajudem a pagar os medicamentos de seus funcionários e dependentes. A proposta do senador Everton, do PDT do Maranhão, cria o Programa de Medicamentos do Trabalhador, que funcionaria de forma semelhante semelhante ao Vale Alimentação. As empresas que aderirem ao programa poderão dividir com os empregados os custos dos remédios e receber incentivos fiscais. O Everton afirma que a iniciativa poderá aliviar o orçamento das famílias.
8: A empresa que aderir ao programa tem desconto no imposto de renda. Isso vai ajudar muito as pessoas que precisam comprar medicamentos que não estão na farmácia popular.
7: O relator na Comissão de Assuntos Econômicos, senador Nelsinho Trade, do PSD de Mato Grosso do Sul, apresentou parecer favorável ao projeto, mas sugeriu mudanças. Entre elas, um limite de R$ 90 mensais por funcionário para o cálculo do incentivo fiscal concedido às empresas. Se aprovado na Comissão de Assuntos Econômicos, o projeto seguirá para a Comissão de Assuntos Sociais, onde poderá receber a decisão final do Senado.
1: O Senado também pode votar uma proposta que estimula o uso de aquecedores solares de água em residências. O texto está sob análise da Comissão de Meio Ambiente.
2: Uma das ideias é tornar o equipamento obrigatório em obras do programa Minha Casa Minha Vida. Repórter César Mendes.
9: O projeto cria o Programa Nacional de Incentivo ao Uso de Aquecedores Solares de Água, Pronasol, prevendo que o governo federal defina localidades em que será obrigatória a instalação desses equipamentos pelo programa Minha Casa Minha Vida. O saque do FGTS, uma única vez, para a compra de aquecedores solares destinados à residência própria, também está previsto. O autor, senador astronauta Marcos Pontes, do PL de São Paulo, disse que a adoção das medidas propostas vai contribuir para a economia de energia elétrica e para a redução dos impactos ambientais.
10: Num país como o nosso, localizado com bastante insolação, sem dúvida nenhuma isso aí vai ser um ganho grande também para a construção civil na utilização desses sistemas.
9: Após a análise da Comissão de Meio Ambiente, o projeto seguirá para a Comissão de Infraestrutura.
1: A senadora Damaris Alves, do Republicanos do Distrito Federal, defendeu a investigação de condutas de ministros do Supremo Tribunal Federal pelo Senado. Ela rejeitou a possibilidade de acordos para evitar tensões entre as instituições e citou suspeitas de corrupção, decisões judiciais e medidas de censura.
2: Para Damaris, as condutas dos ministros devem ser apuradas na próxima legislatura.
11: Não serei fiadora de impunidade e vou trabalhar incansavelmente para que a lei valha para todos. Ninguém vem com essa história de diálogo pela governabilidade, de diálogo para não ter tensão entre esta casa e a outra. E o recado é claro, não tem acordo.
1: Já o senador veneziano Vital do Rego, do MDB da Paraíba, destacou as manifestações populares ocorridas em diversos estados do país nos últimos dias. Estudantes e movimentos sociais participaram da mobilização em defesa de pautas como educação e garantia de direitos sociais.
2: Durante os atos, os participantes também pediram o fim da chamada escala 6x1, a proposta que reduz a jornada de trabalho para 40 horas semanais, sem redução salarial, está em discussão no plenário do Senado Federal e pode ser votada em primeiro turno ainda nesta semana. Veneziano Vital do Rego defendeu que a população continue mobilizada.
12: Quero enaltecer a presença às ruas dos milhões de brasileiros que ganharam a Avenida Paulista, que ganharam Copacabana, que estiveram em Pernambuco, em João Pessoa, no Rio Grande do Sul, em Campina Grande, em Santa Catarina, em todas as partes.
1: E senadores concluíram nesta terça-feira a quarta sessão de debates sobre a PEC que acaba com a escala 6x1. A proposta reduz a jornada para 40 horas semanais, com duas folgas e sem redução salarial. Defensor da mudança, o senador Paulo Paim, do PT do Rio Grande do Sul, afirmou que a medida é uma questão de direitos humanos, por garantir mais tempo para o descanso e o convívio familiar.
2: A última sessão de debates está prevista para esta quarta-feira. Em seguida, o plenário poderá votar a PEC em primeiro turno. A liderança do governo já recolhe assinaturas para pedir agilidade na votação em segundo turno. Paim defendeu a aprovação unânime da proposta, que classificou como a conquista de dignidade para os trabalhadores.
13: Asseguramos que o direito ao tempo não seja uma pauta meramente econômica. É uma causa civilizatória. É uma causa de direitos humanos.
2: De edição de Paulo Groba e trabalhos técnicos de Eliseu Caires, o Jornal do Senado fica por aqui. Acompanhe agora as notícias da Câmara dos Deputados. Boa noite.
1: Boa noite e até amanhã.
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15: Parlamentares analisam medidas de apoio às pessoas com deficiência.
16: Um dos projetos implanta delegacias para atendimento especializado.
15: Outra proposta cria qualificação de pessoas com deficiência na cultura.
16: Boa noite. A Câmara aprovou medidas de apoio para a qualificação profissional de pessoas com deficiência no setor cultural. A repórter Paula Bittar acompanhou a votação.
17: A Comissão de Constituição e Justiça da Câmara aprovou um projeto que prevê recursos para a formação e qualificação profissional de pessoas com deficiência no setor cultural. A proposta inclui dispositivo na lei que criou a Política Nacional Aldir Blanc de Fomento à Cultura para prever que entre as ações e projetos culturais que recebem apoio e fomento da União, estados e municípios estejam ações e iniciativas culturais que promovam a formação e a qualificação das pessoas com deficiência para atuação no mercado cultural. O relator, deputado defensor Estélio Denner, do União de Roraima, recomendou a aprovação por entender que o projeto se harmoniza com os inúmeros dispositivos constitucionais que concedem especial proteção às pessoas com deficiência. O projeto, que prevê recursos para a formação e qualificação profissional de pessoas com deficiência no setor cultural, segue agora para a análise do Senado. Da Rádio Câmara de Brasília, Paula Bittar.
14: Direitos Humanos.
15: Jandira Fegali, do PCdoB do Rio de Janeiro, defende a política de direitos sociais do país. Ela faz um alerta sobre os riscos para o bem-estar da população que podem ser causados por mudanças constitucionais sem fundamento na realidade.
16: Jandira Fegali considera que a proteção das conquistas sociais dos brasileiros deve estar no centro do debate nacional. A parlamentar cita o SUS e a educação pública entre as políticas que precisam ser fortalecidas, independentemente de quem estiver no poder.
14: Segurança Pública.
15: Avança na Câmara a proposta que cria as delegacias especializadas no atendimento às pessoas com deficiência. A repórter Silvia Munhato explica.
18: A Comissão de Defesa dos Direitos das Pessoas com Deficiência da Câmara dos Deputados aprovou o projeto que cria nos estados e no Distrito Federal as delegacias especializadas no atendimento às pessoas com deficiência. Pela proposta, o Poder Executivo

0: formadas por delegados, investigadores, escrivães, psicólogos, assistentes sociais, intérpretes da língua brasileira de sinais e profissionais de apoio. A proposta, que cria as delegacias especializadas no atendimento às pessoas com deficiência, será analisada agora pela Comissão de Constituição e Justiça. Da Rádio Câmara de Brasília, Silvia Munhato.
1: Ciência e tecnologia.
2: Uma comissão da Câmara aprovou regras para reforçar investigações de crimes cometidos pela internet. Saiba mais com a repórter Maria Neves.
3: A Comissão de Segurança Pública da Câmara aprovou o projeto do deputado Domingos Neto, do PSD do Ceará, que institui medidas voltadas a inibir crimes na internet e aumentar a pena para quem comete esse tipo de delito. Além de criar um tipo penal para organização criminosa digital, a proposta determina que a Justiça suspenda ou bloqueie perfis e contas usados para praticar crimes de forma continuada. Atualmente, a lei prevê a retirada de conteúdos específicos por meio de ordem judicial, mas não trata do bloqueio de contas, perfis ou canais na rede de computadores. A medida define organização criminosa digital como grupo de 3 ou mais pessoas que use a tecnologia para cometer crimes com pena máxima superior a 4 anos ou que atue em mais de um país. Pelo texto aprovado, apresentado pelo relator, deputado Capitão Alberto Neto, do PL do Amazonas, a pena para quem integrar, organizar, chefiar ou financiar organização criminosa digital será de 4 a 8 anos de reclusão, além da punição correspondente ao crime praticado. As penas serão aumentadas de 1/3 a 2/3 quando os criminosos utilizarem ferramentas avançadas para dificultar a identificação dos autores. O mesmo acréscimo é previsto para ataques a instituições financeiras, serviços públicos essenciais ou infraestrutura crítica, como os sistemas utilizados pelo mercado financeiro. Ainda de acordo com a proposta, empresas de tecnologia, provedores de internet e instituições financeiras serão obrigadas a colaborar com as autoridades na identificação de suspeitos de cometer crimes virtuais. Outro ponto permite ao Banco Central determinar o bloqueio temporário de contas, valores ou transações financeiras sempre que houver indícios de lavagem de dinheiro, fraudes financeiras ou outros crimes com risco imediato de dissipação dos recursos. O projeto, que prevê medidas para coibir crimes virtuais, ainda será analisado pela Comissão de Constituição e Justiça e terá de ser votado pelo plenário. Se aprovado, poderá seguir para análise do Senado. Da Rádio Câmara de Brasília, Maria Neves.
1: Economia. Mauro Benevides Filho, do União do Ceará, questiona a proposta de orçamento da União para 2027, estimada em 7,5 trilhões de reais, e alerta para o impacto dos juros da dívida pública, que, segundo ele, devem alcançar 1 trilhão e 300 bilhões de reais no ano.
2: O legislador também contesta os valores divulgados sobre as despesas previdenciárias. Mauro Benevides Filho teme que o governo federal descumpra a regra constitucional que determina o limite de tomada de empréstimos, sob o risco de tornar insustentáveis as contas públicas.
1: Luiz Lima, do Novo do Rio de Janeiro, critica a política econômica vigente no país. Ele classifica como preocupante a perda do poder de compra da população e aponta o preço dos alimentos e os baixos salários como sinais das dificuldades enfrentadas pelos brasileiros.
2: Luiz Lima também avalia que o aumento do número de beneficiários de programas sociais reflete a falta de oportunidade de trabalho. Para o parlamentar, é preciso priorizar a geração de emprego, reduzindo a dependência da população em relação aos incentivos assistenciais.
1: Bongás, do PT do Rio Grande do Sul, defende as medidas do governo federal para ajudar os micro e pequenos empreendedores com ampliação do limite de faturamento, renegociação de dívidas bancárias e acesso a mais recursos.
2: De acordo com Bongás, apoiar pequenos negócios amplia investimentos e favorece o crescimento econômico, beneficiando trabalhadores e parcelas mais amplas da população, em conformidade com as políticas públicas de promoção de oportunidades para os brasileiros.
1: Ricardo Maia, do MDB da Bahia, ressalta a necessidade de manter as políticas

0: sociais e econômicas em vigor, priorizando os problemas concretos da população, como o fim da fome, do endividamento e o acesso à saúde, à educação e ao mercado de trabalho.
1: Ricardo Maia também critica o discurso de ódio e a polarização, lamentando que a política tenha sido transformada em disputa entre torcidas, alheia às condições reais de vida da maioria dos brasileiros e à luta por um futuro promissor.
2: Saúde.
0: A Câmara está debatendo a alternância entre medicamentos biológicos e biosimilares. Saiba mais sobre os usos dessas substâncias com a repórter Agui Pontes.
3: A Comissão de Saúde da Câmara dos Deputados aprovou uma proposta que permite a troca entre medicamentos biológicos e biosimilares. Para que a troca seja possível, é necessário haver critérios técnicos observados, acompanhamento clínico e de efeitos colaterais. A principal diferença entre esses medicamentos é a origem. Os biológicos são naturais e os biosimilares são sintéticos. A deputada Silvia Cristina, do PP de Rondônia, relatora da Comissão de Saúde, explica como se deu as discussões sobre o projeto.
4: Antes nós tínhamos um entrave, né, porque os biosimilares eram de complexo ativo, mas passado com o tempo, viu-se que podia ser feita essa dispensação, porque já não teria mais problemas, especialmente com parte da vigilância sanitária. Então nós fizemos um relatório pela aprovação, então essa dispensação ela é possível para garantir, é claro, um desenvolvimento melhor com relação à saúde.
3: Os medicamentos biológicos são produzidos a partir de células ou organismos vivos. Por virem dessa fonte, as moléculas geradas são grandes e complexas, como um anticorpo, por exemplo. Por causa dessas características, os medicamentos biológicos tendem a se degradar mais facilmente, com mudanças pequenas, como a de temperatura, e não permitem cópias idênticas. Por outro lado, os biosimilares são medicamentos desenvolvidos de forma artificial para apresentar semelhança com um medicamento biológico original, trazendo o mesmo efeito e obedecendo a normas técnicas específicas. Quando surgiram, trouxeram junto muitas dúvidas sobre sua segurança e principalmente sobre a segurança em fazer a alternância entre os medicamentos biológicos e biosimilares. A relatora Silvia Cristina explica que hoje em dia essa inquietação foi superada, dado o acúmulo de estudos, não só por parte da Agência Nacional de Vigilância Sanitária, a Anvisa, mas de órgãos como a Organização Mundial da Saúde e a Agência Europeia de Medicamentos. Ela defende que a proposta procura estabelecer na legislação os tipos de medicamentos e prever a segurança da alternância entre os dois tipos, desde que tenha acompanhamento técnico. A proposta que permite a troca entre medicamentos biológicos e biosimilares espera análise na Comissão de Finanças e Tributação. Da Rádio Câmara, de Brasília, Agui Pontes.
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2: Trabalho.
1: Edilvan Alencar, do PSB do Ceará, defende o fim da escala de trabalho 6x1, com a adoção de 2 dias de descanso por semana. O congressista critica parlamentares que, segundo ele, mudaram de posição sobre o tema durante o período eleitoral.
0: Edilvan Alencar questiona a proposta de negociação direta entre patrões e empregados para definir a jornada de trabalho. O parlamentar considera que a mudança na legislação deve priorizar os direitos dos trabalhadores, independentemente das disputas políticas.
1: Benedita da Silva, do PT do Rio de Janeiro, defende a aprovação do fim da escala de trabalho 6x1, destacando a mobilização nacional em favor de 2 dias de descanso por semana. A deputada avalia que a pressão popular tem levado parlamentares contrários à mudança a rever suas posições.
0: Benedita da Silva considera que a participação dos movimentos sociais é fundamental para ampliar os direitos dos trabalhadores. A parlamentar ressalta a atuação de estudantes e representantes da classe trabalhadora na mobilização pela redução ampliação da jornada.
1: Reginaldo Lopes, do PT de Minas Gerais, é favorável ao fim da escala 6x1 e defende as garantias legais para assegurar tempo livre além do expediente. O deputado alega que a mudança pode melhorar a qualidade de vida e a saúde mental dos trabalhadores.
0: Em contrapartida, Reginaldo Lopes rechaça a jornada intermitente de trabalho e as negociações individuais, alegando que trabalhadores e patrões têm poderes desiguais de barganha. Ele conclama os eleitores a acompanhar as votações que ocorrerão no Senado sobre o fim da escala 6x1.
1: Alencar Santana, do PT de São Paulo, defende o fim da escala 6x1, atribuindo o avanço da proposta à mobilização popular e ao apoio do governo federal. Ele lembra ainda o governo anterior e alguns senadores que eram contrários à matéria, alegando prejuízos a empresas e à economia.
0: Na avaliação de Alencar Santana, a aprovação da PEC que acaba com a escala 6x1 vai representar uma conquista dos trabalhadores, especialmente da juventude e das pessoas que dependem do próprio trabalho para garantir o sustento.
2: Votação.
1: A Câmara aprovou um aumento do limite anual para a admissão de bombeiros militares no Distrito Federal. A repórter Paula Bittar acompanhou a votação.
6: A Comissão de Constituição e Justiça da Câmara aprovou uma proposta que aumenta o limite anual para o ingresso de efetivo no Corpo de Bombeiros Militares do Distrito Federal. Segundo o texto, em vez das atuais 377 nomeações por ano, a corporação poderá admitir anualmente até 714 novos integrantes, dos quais 94 oficiais e 620 praças. Segundo a autora do projeto, deputada Érica Cocai, do PT do Distrito Federal, os atuais limites de ingresso não são capazes de fazer frente às demandas da população nos próximos anos.
7: Nós precisamos de mais profissionais no Corpo de Bombeiros aqui do Distrito Federal. São profissionais que não apenas protegem o patrimônio, mas são profissionais que protegem a vida ou as vidas da população. Todas as vezes que nós temos algum tipo de situação emergencial, nós lembramos dos bombeiros e nós chamamos os bombeiros. Então são profissionais que são fundamentais para a nossa cidade.
6: A proposta que aumenta o limite anual para o ingresso de efetivo no Corpo de Bombeiros Militares do DF já pode seguir para o Senado, a menos que haja recurso para votação antes pelo plenário da Câmara. Da Rádio Câmara de Brasília, Paula Bittar.
2: Eleições.
0: Eleito com mais de 52 mil votos, Bebeto, do PP do Rio de Janeiro, agradece o apoio dos eleitores de mais de 88 municípios do estado e atribui a vitória à fé em Deus. Ao dizer que apresentou mais de 32 projetos, ele reforça estar entre os 10 deputados fluminenses mais atuantes.
1: O congressista destaca sua atuação na defesa de obras de mobilidade urbana na Baixada Fluminense, com a duplicação da rodovia Presidente Dutra e a revitalização da ferrovia em São João de Meriti. Bebeto promete seguir atuando em benefício do estado.
0: Charles Fernandes, do PSD da Bahia, agradece os quase 90 mil votos recebidos que o conduziram para o seu terceiro mandato na Câmara e reafirma seu compromisso em defender a agricultura familiar, o agronegócio e os municípios baianos na próxima legislatura.
1: Ele destaca investimentos na área de saúde do estado, incluindo mais de 20 hospitais e 27 policlínicas. Charles Fernandes defende ainda a soberania nacional, a autonomia dos povos e as relações internacionais baseadas na cooperação e nas relações harmoniosas entre nações.
0: O Tony de Paula, do PSD do Rio de Janeiro, critica posicionamentos do Tribunal Superior Eleitoral, alegando haver diferença de tratamento aos candidatos à presidência da República no que diz respeito à retirada de publicações nas redes sociais.
1: O Tony de Paula pede que os ministros não protejam candidatos supostamente ligados às milícias, ao citar contratações de familiares de milicianos em gabinetes parlamentares, influências em hospitais federais e repasses de emendas a entidades ligadas a esses grupos.
0: Paulo Soares, do Podemos de São Paulo, faz um balanço dos seus 4 meses de mandato e destaca a apresentação de 31 propostas e a atuação em 7 relatorias. Entre os resultados, ele cita um projeto já transformado em lei voltado à prevenção da saúde da mulher.
1: Paulo Soares também agradece os votos recebidos e afirma que vai continuar acompanhando as demandas do interior governador paulista, mesmo sem mandato. Ele defende uma atuação política focada em áreas como saúde e educação, com menos disputas ideológicas e mais atenção aos problemas da população.
0: Luiz Couto, do PT da Paraíba, agradece os mais de 60 mil votos recebidos, embora não tenham sido suficientes para garantir sua reeleição. Com 5 mandatos como deputado federal e 2 como estadual, ele afirma que sua trajetória foi dedicada à justiça social e à defesa dos direitos humanos.
1: Luiz Couto também reafirma o compromisso de continuar servindo ao povo paraibano, mesmo fora do Congresso. Para ele, o fim do mandato não encerra sua atuação em defesa da população, guiada, segundo ele, pela fé, pela honestidade e pelo compromisso com o próximo.
0: Geraldo Rezende, do União de Mato Grosso do Sul, diz que respeita o resultado das urnas e que vai seguir trabalhando até o último dia do seu mandato. No balanço de sua trajetória, ele destaca participação na criação da Universidade Federal da Grande Dourados.
1: Geraldo Rezende menciona ainda sua contribuição para a construção do Hospital Regional de Dourados e a implementação do primeiro SAMU indígena do país. O deputado também cita a construção de creches em aldeias e a defesa da regionalização dos serviços públicos.
0: Ismael, do PL de Santa Catarina, agradece os mais de 70 mil votos que recebeu, mas lamenta não ter alcançado a reeleição. Após 4 anos na Câmara e 37 anos de vida pública, o parlamentar faz um balanço da sua trajetória política e enaltece a experiência adquirida no Congresso.
1: Além disso, Ismael cita participação em comissões e frentes parlamentares, entre elas a de amparo às comunidades terapêuticas. O deputado conclui que pretende seguir em frente, agradecendo à família, aos amigos e aos eleitores pelo apoio.
0: Termina agora o Jornal Câmara dos Deputados, produzido pela Rádio Câmara, com trabalhos técnicos de Rafael Santos e apresentação de Márcio Aquilissardi e José Carlos Andrade. Uma ótima noite para você.
1: A Voz do Brasil volta amanhã. Boa noite.
2: 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Boa noite.
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1: 8:02. Muito boa noite para você que sintoniza 107.5. Eu sou Priscila Sena, te faço companhia aqui até às 10 da noite. Nós vamos juntos, tá? Curtindo toda a diversidade cultural, musical que só a educadora tem. E a gente já começa aqui o nosso encontro de hoje com um super sucesso dos anos 80. Você ouve Marina Lima numa composição dela em parceria com Antônio Cícero, Charme do Mundo.

Você conferiu o encontro de Flávio Venturini e banda Jota Quest em Linda Juventude, canção de Márcio Borges e Flávio Venturini. Antes teve Manoela Araújo, dela, Cody Reis e ainda Fran em Faz Uma Loucura Por Mim, canção de Chico Roque e Sérgio Caetano. Agora 8:19, está chegando aqui na Sonosfera Educadora Maria Bethânia num clássico de Roberto Carlos e Erasmo Carlos, Fera Ferida.

0: Você ouviu Elton John e Britney Spears na canção Hold Me Closer. Teve também Lacerda Canta em Clarisa, canção de Lacerda Canta, e Johnny Hooker numa composição dele, Volta.
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0: Esta foi Bárbara Franco em Ogunté, canção de Bárbara Franco. Antes você ouviu Jordi Amorim, numa composição dele, 1968. Teve também a Tabasa Bar em Alma de Batuque, música de Marcos Muschi e Rodrigo Calmon. 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
0: Agora 15 minutos para as 9 da noite, você ouve Bob Marley e The Wailers na canção Crisis.

Você ouviu Ivete Sangalo, Zé Ricardo, Bide e Fernando Nunes em Lilás, um sucesso de Djavan. Antes, Dão em Batida do Ilê, canção de Dão. Teve também Ellen Oléria numa música de Jorge Benjor, Zumbi.

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